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1: Olá, boa noite.
2: Boa noite para você que nos acompanha em todo o país.
1: Sexta-feira, 21 de agosto de 2026.
2: Vamos ao destaque do dia.
1: Dia D de vacinação.
2: Sábado é dia de levar crianças e adolescentes de até 15 anos aos postos de saúde.
1: Calendário nacional oferece 20 vacinas que protegem contra doenças como meningite, tuberculose e sarampo.
2: Agosto é mês para intensificar a imunização, como disse Éder Gatti, do Ministério da Saúde.
3: O objetivo é resgatar as pessoas que perderam a oportunidade de vacinação. Nesse momento, o Ministério da Saúde aumenta o abastecimento dos municípios e a gente estimula os municípios a também promoverem ações que intensifiquem a vacinação.
1: Mais de 3 milhões de pessoas não podem abrir conta em plataforma de aposta.
2: São beneficiários do programa, dos programas sociais ou de renegociação de dívidas. Raquel Mariano.
4: A medida tem como objetivo proteger recursos destinados à assistência social e à recuperação financeira das famílias.
1: Cidadão pode contar com atendimento presencial para acessar a conta gov.br.
2: Plataforma dá acesso a mais de 5 mil serviços públicos.
1: Vamos saber mais sobre o funcionamento da conta e níveis de segurança.
5: A conta do gov.br funciona como uma espécie de identidade. Ela é gratuita e pode ser feita por qualquer brasileiro.
2: Hoje, na apresentação da Voz do Brasil, Luciano Seixas e Mariana Jungmann.
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2: Sábado é dia D de vacinação.
1: É hora de atualizar a caderneta e levar crianças e adolescentes menores de 15 anos às unidades básicas de saúde e pontos de imunização em todo o país.
2: A campanha segue até 1º de setembro, com a oferta de 20 vacinas do calendário nacional, que protegem contra doenças graves, como meningites, tuberculose e cânceres associados ao HPV.
1: O ministro da Saúde, Alexandre Padilha, fala sobre a vacinação.
6: A campanha de atualização é exatamente porque tem muitas crianças que receberam a primeira, a segunda, mas não receberam a terceira dose de uma vacina que precisa de 3 doses, ou não tomaram o reforço. Como cada vez mais a gente tem mais vacinas incorporadas no SUS, muitas vezes os pais têm até uma dificuldade de acompanhar o calendário. Por isso que eu sugiro aos pais entrarem no Meu SUS Digital, baixar a caderneta de vacina do seu filho no Meu SUS Digital, no celular, porque o próprio Meu SUS Digital manda mensagem para o pai, para a mãe, quando tá para atualizar a vacina, quando tá para vencer aquela vacina, da importância dessa atualização.
2: Para saber mais sobre a campanha de vacinação que ocorre durante todo o mês de agosto, eu e Mariana Jungmann conversamos com Éder Gatti, diretor do Departamento do Programa Nacional de Imunizações. Vamos acompanhar.
1: Diretora Dergatti, seja bem-vindo à Voz do Brasil, um prazer falar com o senhor. O senhor pode começar dizendo pra gente quais são as vacinas e quais os grupos prioritários dessa campanha?
3: É um prazer estar aqui falando com vocês. O público-alvo são todas as crianças e adolescentes com menos de 15 anos de idade. Então, todas as vacinas que fazem parte da rotina de vacinação dessa faixa etária, ela faz parte, então, do escopo dessa multivacinação. Então, nós estamos falando aqui de vacinas contra poliomielite, sarampo, difteria, tétano, coqueluche, e também tem as vacinas de adolescente, como, por exemplo, HPV, e também as vacinas de meningite, as vacinas contra o pneumococo, ou seja, são várias vacinas. A gente está falando de cerca de 20 vacinas que vão estar disponíveis nos postos. São vacinas que já estão nos postos, elas já estão ali disponível para a população na rotina. Porém, a gente aproveita esse mês para intensificar. O objetivo é resgatar as pessoas que perderam a oportunidade de vacinação. Então, nesse momento, o Ministério da Saúde aumenta o abastecimento dos municípios para que tenha mais vacina nos postos e a gente estimula os municípios a também promoverem ações que intensifiquem a vacinação. Como, por exemplo, o dia D, que está sendo chamado para o dia 22, que é um sábado, e também ações extramuro, ou seja, a sair da unidade de saúde para vacinar em ambiente público, ambiente de alta circulação de pessoas. Então, com isso, a gente espera melhorar ainda mais a cobertura vacinal.
1: Pois é, o senhor mencionou aí o dia D, né, que vai acontecer no dia 22 de agosto, a campanha vai até 1º de setembro, mas por que que é importante a gente ter um dia, assim, de mobilização, né? Por que que o dia D, todo ano o governo faz a campanha e tem sempre um dia D, por quê?
3: Olha, as pessoas, elas têm uma rotina muito intensa, né? Hoje em dia as famílias, tanto os pais quanto as mães, normalmente trabalham, muitas vezes não têm condições de levar seus filhos durante a semana nos postos. Então, a multivacinação é meio que para alertar os pais de que é importante pensar na vacinação e colocar a vacinação em dia. E o dia D, essa ação no sábado, ela serve para aumentar a oportunidade das famílias em colocar a vacinação dos filhos em dia. Então, o dia dele tem essa importância. É um esforço a mais que a gente faz para ampliar o acesso e aumentar, consequentemente, a oportunidade das famílias em colocar a vacinação das crianças em dia.
1: E como é que fica, doutor Éder, depois de 1º de setembro? As vacinas vão seguir disponíveis na rede pública? Quem quiser, não tiver conseguido ir durante o período de campanha, é só chegar num posto de saúde e se vacinar?
3: As vacinas vão continuar lá. Durante a atividade corriqueira do posto, a pessoa pode procurar a unidade e colocar a sua vacinação em dia, mesmo depois ou antes da multivacinação. Esse é o mês de mobilização. É o momento em que a gente está resgatando aqueles que ficaram para trás, colocar em dia e aumentar a oportunidade da vacinação. Então, o mês é especial, ele é de intensificação, mas a vacinação já é uma rotina no SUS e as vacinas estão nos postos.
1: Doutora Dergatti, esse ano existe uma preocupação especial com o sarampo em 3 municípios de São Paulo, né? Que municípios são esses? O que está acontecendo por lá?
3: Olha, na verdade, a preocupação com o sarampo ela deve acontecer em todo o país. Hoje o sarampo, o sarampo é uma doença que ela é evitável por uma vacina que nós temos no nosso programa há muitas décadas. Porém, a gente está vendo um descontrole do sarampo no mundo. Só para olhar nas Américas, por exemplo, a gente tem países como Estados Unidos, Canadá, México, Guatemala, que estão com o sarampo sem controle, acontecendo milhares de casos. E agora aqui na América do Sul nós temos 2 países que têm causado muita preocupação, que é a Bolívia e o Peru. Então, o risco de internalização do sarampo, ele é real e é um risco que acontece em todo o Brasil. E eventualmente, casos relacionados à importação podem entrar. Então, a recomendação de sarampo é para todo o país. Todo brasileiro tem que ter 2 doses, pessoas de 1 ano até 29 anos, 2 doses, pessoas de 30 a 59, pelo menos 1 dose. E isso está disponível em todos os postos, a vacina está disponível em todos os postos do país e qualquer brasileiro pode procurar uma unidade de saúde. Os 3 municípios paulistas, que é o município de São Paulo, o município de São Bernardo do Campo e o município de Guarulhos, eles registraram casos de sarampo, é um conjunto de casos relacionado à importação e que agora está tendo um trabalho muito intenso por parte do Ministério da Saúde e pelo Estado e pelos municípios envolvidos em conter esse sarampo. E nós estamos conseguindo e vamos conseguir acabar com essa circulação. Hoje, São Paulo, Guarulhos e São Bernardo do Campo está com uma recomendação irrestrita, ou seja, sem necessidade de verificação prévia se a pessoa foi vacinada ou não. De todas as pessoas de 6 meses até 59 anos, a vacina está ali sendo feita para toda a população, nessa faixa etária, nesses 3 municípios. Então, é importante que quem vive nesses municípios coloque a vacinação em dia, tome uma vacina contra o sarampo, mas as pessoas de outros municípios é importante verificar se tem pelo menos 2 doses até 29 anos ou 1 dose de 30 a 59 anos. Para não deixar o sarampo voltar no Brasil.
1: Nem o sarampo, nem essas outras doenças, né, doutor Éder. Nem o sarampo, nem todas essas outras doenças que estão aí no calendário de vacinação, né?
3: É importante lembrar que as vacinas, as doenças que são protegidas com as nossas vacinas, embora muitas delas a gente não veja mais, como por exemplo a paralisia infantil, desde 1989 o Brasil não tem um caso de paralisia infantil. E entre outras doenças, são doenças que a gente não vê mais, só que elas ainda estão por aí. Tem países que ainda têm paralisia infantil. A gente, de vez em quando, a gente tem um caso ou outro de difteria no país. E embora a gente tenha controlado doenças como coqueluche e meningite, elas ainda acontecem, embora numa frequência menor do que nos anos 80, nos anos 90, ainda acontecem, mas numa incidência mais baixa. Se nós não nos vacinarmos, se nós pararmos com a vacinação, essas doenças retornam e retornam com força. E aí elas podem colocar a vida das pessoas em risco. Então é importante que as pessoas coloquem a sua vacinação em dia e lembrar que vacinar é uma forma de proteger o indivíduo, você vacinado, mas também proteger a sua família e quem convive com você. Porque é uma forma de nós não deixarmos a doença entrar na comunidade, que é a proteção coletiva que as vacinas oferecem.
1: Muito bem, nós conversamos com Éder Gatti, diretor do Programa Nacional de Imunizações. Muito obrigada, doutor Éder, pela sua entrevista aqui à Voz do Brasil.
3: Obrigado pelo espaço. Tchau.
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2: Mais de 3 milhões de pessoas estão impedidas de realizar jogos de apostas online, as chamadas bets.
1: Todas elas recebem algum benefício social e isso proíbe a participação dessas pessoas nesses tipos de jogos.
8: Beneficiários do Bolsa Família, do BPC, o Benefício de Prestação Continuada, do FIES, o Fundo de Financiamento Estudantil, ou de programas de renegociação de dívidas, estão impedidos de abrir ou manter contas em casas de apostas online no Brasil, conhecidas como bets. Isso representa mais de 3 milhões de pessoas. Desde outubro de 2025, o SERPRO, empresa pública responsável por desenvolver a tecnologia da informação, criou a plataforma Módulo de Impedidos, que cruza automaticamente o CPF dos usuários com as bases de dados dos programas sociais. A consulta é feita em tempo real pelas plataformas de apostas, no momento do cadastro, e também no primeiro acesso diário de cada usuário. Assim que o impedimento é identificado em uma conta já existente, a casa de apostas tem até 3 dias para suspender e devolver todo o saldo ao titular. A medida tem como objetivo proteger recursos destinados à assistência social e à recuperação financeira das famílias. O bloqueio da conta em bet é feito exclusivamente pelo CPF e não gera nenhuma penalidade para o beneficiário. Raquel Mariano, para a Voz do Brasil.
2: Pretende ingressar ou já está matriculado em um curso de graduação, pode consultar se a instituição e o curso estão regulares junto ao Ministério da Educação.
1: A consulta é feita pelo EMEC, plataforma oficial que reúne informações sobre a educação superior no país.
2: O sistema permite verificar se o curso é autorizado ou reconhecido e se a instituição está credenciada.
1: Também é possível conferir a modalidade de ensino, o número de vagas autorizado e o curso e se o curso está habilitado a funcionar no endereço informado.
2: O diretor de Política Regulatória da Secretaria de Regulação e Supervisão da Educação Superior, Rafael Furtado, reforça a importância de verificar a situação do curso antes de fazer a matrícula.
9: É importante que o cidadão e a cidadã busque a informação de se o curso existe, se a instituição está no cadastro, se ele está regular, se ele tem alguma marcação de supervisão e especialmente também se o curso é reconhecido, porque o curso precisa ser reconhecido para poder emitir diploma. E o segundo tipo de informação importante que o cidadão deve buscar é a informação relacionada à qualidade do curso. O Ministério da Educação, pelo INEP, divulga conceitos e indicadores de cursos e instituições. E os conceitos acima de 3, 4 e 5 são considerados satisfatórios.
1: Para fazer a consulta, acesse emec.mec.gov.br, selecione consulta avançada e escolha a opção de busca por instituição ou curso.
2: Criar uma senha ou mesmo recuperar o acesso da conta gov.br ainda causa dúvidas para muita gente.
1: Para quem precisa de apoio, o balcão do gov.br oferece atendimento presencial para serviços relacionados à conta.
2: Os balcões de atendimento estão disponíveis em 24 estados para orientar na criação, recuperação e segurança da sua conta.
10: Acesso a documentos, consultas de benefícios, declarações fiscais e utilidades por meio de um único login com CPF e senha é o que oferece a conta gov.br. São mais de 5 mil serviços públicos disponíveis, mas muita gente ainda tem dúvidas sobre como utilizá-los. Cidadãos que precisam de apoio com a conta, especialmente aqueles com dificuldades com o uso de tecnologia, como idosos, pessoas sem acesso à internet ou com baixa alfabetização digital, podem contar com um atendimento presencial no balcão GovBR. São 292 unidades disponíveis em 24 estados. No balcão, é possível receber orientação para entender o funcionamento da conta GovBR, além de criar ou recuperar a conta de forma segura, como explica o diretor do Departamento de Identidade Digital, Hudson Mesquita.
11: Onde o atendente vai auxiliar o cidadão a criar a sua conta, a recuperar uma senha, a fazer uma avaliação biométrica, a entender as camadas de segurança da plataforma, sempre visando que o cidadão tenha o máximo de autonomia no uso dos serviços digitais.
10: E para encontrar a unidade mais próxima, basta acessar gov.br/presencial, selecionar o estado e depois o município. A ferramenta apresenta os endereços disponíveis. Mais informações sobre a conta e os serviços de atendimento estão nos endereços gov.br/conta e gov.br/atendimento. Reportagem Thaís de Araújo.
1: Pois é, a conta gov.br facilita o acesso a diversos serviços públicos pela internet e funciona como uma identidade digital do cidadão.
2: Gratuita e disponível para todos os brasileiros, ela permite consultar documentos e informações, acessar serviços do INSS e da saúde, além de assinar documentos digitalmente.
1: Para garantir mais segurança, a conta possui diferentes níveis de acesso, que podem ser ampliados pelo próprio aplicativo.
5: A conta do gov.br funciona como uma espécie de identidade. Ela comprova com segurança nos meios digitais que você é você. A conta é gratuita e pode ser feita por qualquer brasileiro. Ela pode ser usada para diversos serviços públicos, como acessar a declaração pré-preenchida do imposto de renda, os dados da aposentadoria no INSS e a carteira de trabalho digital. Quem se inscreve para o Enem, Sisu, FIES e ProUni também precisa usar a conta. Também é possível realizar a prova de vida digital utilizando o reconhecimento facial no aplicativo gov.br. Na área da saúde, a conta dá acesso a informações como vacinas, exames e medicamentos no Conect SUS. Marilda Castro é doula e utiliza o gov.br para assinar documentos digitais com assinatura eletrônica avançada.
12: Eu uso para assinar os documentos, todos os documentos que assino, né? E também, aí eu comecei a assinar os certificados a partir do momento que encaminharam, né, todos os dados do imposto de renda. Eu também baixo meu imposto de renda por lá. Eu vi que é bem mais prático.
5: A conta gov.br tem 3 níveis de segurança e acesso: ouro, prata e bronze. O nível mais completo é o ouro. Se sua conta for bronze ou prata, você pode subir para o nível mais alto. Na parte de cima do aplicativo gov.br tem o botão ver nível. Quando você clicar nesse botão, vai aparecer o nível da sua conta e a opção aumentar nível da conta. Hudson Mesquita é diretor do Departamento de Identidade Digital do Ministério da Gestão e da Inovação em Serviços Públicos. Ele explica como aumentar o nível da conta gov.br.
13: Uma conta mais simples, onde são validados alguns dados cadastrais do cidadão, que a gente chama de conta bronze, já dá acesso a maior parte dos serviços públicos, mas se ela precisa acessar um serviço que envolva dados um pouco mais sensíveis, ela precisa ter no mínimo ali uma conta de nível prata. Para esse nível de conta, o cidadão precisa fazer algumas validações a mais. Então, ou acessar com alguma das instituições financeiras que são integradas com o GovBR, ele vai acessar com o mesmo dado da conta bancária dele. Vai entrar lá com a agência, com a conta, só que ele vai acessar lá no ambiente do banco, e o banco é quem informa o GovBR. E aí o GovBR dá acesso a novos serviços, né? E aí tem o nível ouro, que é o nível mais seguro de acesso, onde é necessário ele realizar uma validação biométrica.
5: Mas se o cidadão perder o acesso da conta porque esqueceu da senha, neste caso, ele deve clicar em esqueci minha senha e recuperar a conta, como explica Hudson Mesquita, do Ministério da Gestão.
13: Se ela esquecer a senha, a forma de recuperação da senha são os mesmos fluxos que ela utilizou para criar a conta. Então, ela pode fazer uma validação facial e criar uma nova senha, ela pode usar o acesso com os bancos só para criar a nova senha, ou ela pode solicitar um código que é enviado por e-mail ou telefone, né, de acordo com o dado que está cadastrado na conta dela. Se vai um código único para o e-mail ou via SMS, ela informa esse código e altera a senha do GovBR.
5: Para criar criar uma conta ou ter mais informações, você pode acessar na internet a página gov.br ou criar sua conta pelo aplicativo no celular. Reportagem Márcia Fernandes.
2: Neste sábado, 22 de agosto, é comemorado o Dia do Folclore.
1: E para celebrar a cultura brasileira, a gente vai conhecer no nosso quadro A Voz pelo Brasil uma das manifestações mais tradicionais do Maranhão, o Bumba Meu Boi.
2: Patrimônio imaterial do Brasil, a brincadeira movimenta o turismo com uma mistura de música, dança e religiosidade pelas ruas e praças de São Luís.
1: Quem vai contar essa história pra gente é Karine Melo, em reportagem que contou com a produção de Raquel Mariano.
14: A Voz pelo Brasil. A história começa com pai Francisco e mãe Catirina. Grávida, Catirina sente o desejo de comer a língua de um boi. Francisco, para atender a companheira, escolhe justamente o animal mais bonito e querido da fazenda, onde trabalha e mata o boi. Quando o fazendeiro descobre o que aconteceu, fica desesperado. Francisco e o patrão recorrem a um pajé. E o milagre acontece. O boi volta à vida. E é para celebrar essa ressurreição que começa a festa. Mas a tradição vai muito além da lenda. Ao longo do tempo, ganhou novos personagens, músicas, ritmos e diferentes maneiras de brincar. São chamados sotaques: matraca, zabumba, orquestra, baixada e costa de mão. Cada um tem sua própria identidade e todos têm a mesma capacidade de fazer uma comunidade inteira se reunir em torno do boi. E é justamente essa diversidade que espalha o Bumba Meu Boi por São Luís. A brincadeira ocupa praças, bairros, terreiros e os chamados barracões, onde os grupos ensaiam, fazem as indumentárias e preparam as apresentações. E antes de ganhar as ruas, o boi passa por um momento especial, o batizado, uma bênção para pedir proteção e abrir oficialmente a temporada. Os ensaios começam meses antes do São João. Depois vem os arraiais, festivais e encontros de grupos que transformam São Luís em um grande palco. Hoje as redes sociais ajudam o turista a descobrir onde cada grupo vai se apresentar e acompanhar uma programação que se espalha por diferentes bairros. A festa movimenta a cidade por semanas e também mexe com a economia. Hotéis, bares, restaurantes, comércio. Todo mundo entra no ritmo do boi, como explica a presidente do Boi da Floresta, Nadir Cruz.
15: É uma festa grandiosa, porque as pessoas vêm, alguns para conhecer, outros para revisitar, né? Para acompanhar. A quantidade de pesquisadores, de fotógrafos, de pessoas querendo ver pela primeira vez tem aumentado a cada ano. A gente percebe, por exemplo, quando chega de maio, junho, julho, até agosto, setembro, a hotelaria do Maranhão é superlotada.
14: Talvez por isso o Bumba Meu Boi seja tão difícil de explicar para quem vê de fora. Porque ele não é apenas espetáculo, é memória, pertencimento e fé que passa de geração em geração, como explica Leila Naiva, presidente do Boi de Axixá.
16: Desde pequenininha, eu dou no boi com meu pai. Aí vim com ele, aprendi a bordar. Tenho foto antiga minha sentada no chão bordando, junto com as outras bordadeiras.
14: O ciclo termina com a morte do boi. E segundo Zé Hinaldo, presidente do Boi Bumbá Maioba, a cada ano com mais reconhecimento do público.
17: E essa festa de encerramento, ela tem assim também, né, por parte do público, uma adesão muito grande. E esse ano, diga-se de passagem, foi recorde de público na nossa festa, onde ficamos extremamente muito felizes e agradecidos a Deus por ter esse reconhecimento da sociedade.
14: No Maranhão, o boi morre para nascer de novo no ano seguinte. E quando a nova temporada começa, a história de pai Francisco, mãe Catirina e daquele boi que voltou à vida também renasce. Reportagem Karine Melo.

0: foram as notícias do governo federal.
1: E agora com as notícias do Poder Judiciário e do Congresso Nacional. Boa noite, um bom fim de semana.
0: A gente volta na segunda-feira. Até lá, boa noite.
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4: Supremo determina que a Polícia Federal amplie a investigação sobre vazamento de informações sigilosas.
5: STJ fixa tese sobre remissão de pena por aprovação no Enem e no Enseja.
4: TSE vai criar sala para acompanhar questões climáticas que podem comprometer as eleições de 2026.
5: Boa noite, eu sou o Arthur Filho.
4: E eu sou Walter Lima.
5: O Supremo Tribunal Federal determinou que a Polícia Federal amplie a investigação sobre o vazamento de informações sigilosas relacionadas à Operação Sem Desconto.
4: A decisão é do ministro André Mendonça, relator do caso no STF. Marcela Luiza.
6: A decisão foi tomada após um pedido apresentado por Fábio Luiz Lula da Silva, o Lulinha, que comunicou ao Supremo a divulgação pela imprensa de informações que, segundo ele, teriam origem em procedimentos protegidos por sigilo. Na decisão, o ministro André Mendonça cita reportagens publicadas recentemente que teriam reproduzido trechos de mensagens, documentos e informações de investigações sigilosas. Mendonça determinou que esses novos fatos sejam incluídos no inquérito policial que já apura a origem dos vazamentos. Segundo o ministro, a investigação deve buscar identificar quem tinha o dever de preservar o sigilo e, eventualmente, violou essa obrigação.
5: A aprovação no Enem, Exame Nacional do Ensino Médio, e no Enseja, Exame Nacional para Certificação de Competências de Jovens e Adultos, pode ser usada para a redução da pena.
4: Para o STJ, a chamada remissão é possível mesmo que o preso já tenha concluído o nível de ensino avaliado nesses exames antes de iniciar o cumprimento da condenação. Fátima Uchoa.
7: Pelo rito dos repetitivos, a terceira sessão do STJ também definiu que a remissão não pode ser concedida novamente quando a aprovação em algum desses exames já tiver sido usada para reduzir a pena, pois isso seria dupla concessão do benefício pelo mesmo fato. Segundo o relator ministro Reinaldo Soares da Fonseca, a aprovação no Enem e no Enseja exige estudo por iniciativa própria e é um fato diferente da simples obtenção do certificado de conclusão. Como o julgamento ocorreu pelo rito dos repetitivos, todos os juízes e tribunais devem seguir as teses fixadas pelo STJ.
5: A segunda turma do TST manteve a responsabilidade subsidiária do município de Cubatão, em São Paulo, pelo pagamento do FGTS de uma técnica de radiologia terceirizada.
4: Para os ministros, ficou comprovada a culpa do órgão público por não fiscalizar o contrato de prestação de serviços. Mila Amaral.
8: A mulher trabalhou 13 anos no hospital municipal e ficou sem receber após o fim do contrato com a gestora do hospital. O município até assinou um acordo com o Ministério Público para pagar as verbas rescisórias, mas não cumpriu o compromisso. A segunda turma do TST entendeu que não foi uma culpa automática, ficou provado que a prefeitura não fiscalizou o contrato e ainda descumpriu o acordo. Se a empresa não pagar, quem paga é o município em caso de falha de fiscalização.
5: Tribunal Superior Eleitoral vai criar sala para acompanhar questões climáticas que podem comprometer as eleições de outubro.
4: A sala tem o objetivo de monitorar riscos climáticos e garantir a segurança e continuação do processo eleitoral diante de eventos meteorológicos e hidrológicos extremos. Guilherme Firmino.
9: A Sala Nacional de Situação Climática tem o objetivo de mapear zonas críticas e identificar sessões eleitorais em municípios vulneráveis. O acompanhamento acontecerá diariamente e de forma ininterrupta a partir de 24 horas antes de cada turno. A sala contará com representantes do tribunal e de órgãos especializados, que vão poder determinar rotas emergenciais de transporte, reforço dos sistemas de comunicação e orientação em situações de emergência. Locais de votação também vão poder ser alterados em zonas de desastres. Essas decisões vão seguir a orientação da legislação eleitoral.
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5: A você, uma boa noite.
4: E um bom fim de semana.
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11: Eu sou Paula Groba.
12: E eu sou Ricardo Nakaoka.
11: E estes são os destaques de hoje do Jornal do Senado, que começa agora.
12: Fim da escala 6x1 e PEC da Segurança Pública chegam à comissão do Senado.
11: Motoristas sob efeito de álcool ou drogas podem ter prisão preventiva.
12: Segurança de implantes médicos para mulheres é tema de debate no Senado.
11: Boa noite.
12: Boa noite.
11: Beber e dirigir podem ter consequências ainda mais graves. Uma proposta pronta para votação na Comissão de Constituição e Justiça permite a prisão preventiva de motoristas flagrados sob efeito de álcool ou drogas que provocarem acidentes graves com mortos ou feridos.
12: O texto também aumenta as penas para casos de homicídio culposo e lesão corporal grave causados por motoristas que dirigem após o consumo dessas substâncias. A ideia é endurecer a resposta da Justiça diante de acidentes que poderiam ser evitados. A reportagem é de Bruno Lourenço.
13: O homicídio culposo no trânsito, agravado pelo consumo de álcool ou outras drogas, pode ter a pena aumentada de 5 a 8 anos para 6 a 10 anos de reclusão. E a punição para lesão corporal grave ou gravíssima, agravada pelo consumo de álcool ou outras drogas, seria de reclusão de 3 a 6 anos, em vez dos atuais 2 a 5 anos. É o que diz projeto de lei em análise na Comissão de Constituição e Justiça. A proposta também muda o Código de Processo Penal para admitir a prisão preventiva nesses casos. O senador Marcos Duval, do Avante do Espírito Santo, destacou que a privação de liberdade é fundamental para conscientizar o motorista infrator e evitar a repetição da conduta ao volante.
14: Queremos que referidos autores passem ao menos um período mínimo na prisão, como um preso comum, ainda que no regime semiaberto ou aberto. A prisão tem um evidente potencial dissuasório e não vemos por que não utilizar quando necessário.
13: O texto, que pode ser votado na CCJ, ainda admite a prisão preventiva em casos de homicídio ou lesão corporal grave causados em virtude de rachas ou de exibição de perícia em manobra de veículo.
11: E uma decisão do Supremo Tribunal Federal ampliou a proteção garantida pela Lei Maria da Penha. As medidas protetivas, antes associadas principalmente ao contexto doméstico e familiar, agora também podem ser aplicadas em outras situações de violência contra a mulher.
12: No Senado, projetos buscam reforçar e tornar mais efetiva essa proteção, com propostas que vão da concessão de medidas por delegados à criação de sistemas de alerta para avisar a vítima sobre a aproximação do agressor. Repórter Marcela Cunha.
15: As medidas protetivas de urgência da Lei Maria da Penha podem ser aplicadas mesmo sem vínculo doméstico, familiar ou afetivo entre vítima e agressor. Esse é o novo entendimento do Supremo Tribunal Federal, baseado num caso de ameaças de um vizinho à vítima, que teve a proteção negada em Minas Gerais. A Lei Maria da Penha também vem passando por mudanças no Congresso. Neste ano, uma proposta aprovada pelo Senado e já transformada em lei tornou o monitoramento eletrônico do agressor uma medida protetiva autônoma. A senadora Damares Alves, do Republicanos do Distrito Federal, afirma que os mecanismos existentes ainda não são suficientes para conter a violência.
16: Nós temos mecanismo de defesa, proteção, e nós não estamos dando conta. O que está acontecendo? Nós vamos ter que parar tudo, gente. E a gente vai ter que rever a violência contra a mulher no Brasil.
15: Entre os projetos ainda em análise no Senado, um amplia a possibilidade de delegados concederem

0: na Câmara dos Deputados, reorganiza o sistema de segurança pública no país. A proposta redefine as fontes de financiamento do setor, incluindo a destinação de parte da arrecadação das apostas esportivas aos fundos nacionais de segurança pública e do sistema penitenciário. As duas propostas agora serão analisadas pela comissão.
1: Um dispositivo médico implantado no corpo para evitar a gravidez pode trazer consequências que vão muito além do efeito desejado. No Senado, um debate chamou a atenção para os riscos e os efeitos adversos relacionados a dispositivos destinados à saúde da mulher, com destaque para o contraceptivo permanente Esure.
0: A Comissão de Direitos Humanos discutiu a segurança desses implantes, a fiscalização sanitária e a importância do consentimento informado das pacientes. Também foi debatida a necessidade de acompanhamento e assistência às mulheres que sofreram possíveis complicações. A reportagem é de Yasmin Rodrigues.
2: A Comissão de Direitos Humanos e Legislação Participativa do Senado discutiu a segurança de dispositivos médicos implantáveis destinados à saúde da mulher, com atenção especial aos impactos relatados por mulheres que utilizaram o sistema contraceptivo permanente Esure. Representando mulheres que passaram pelo procedimento, a presidente da Associação de Mulheres Vítimas do Esure Brasil, Kelly Patrícia da Luz, levou à audiência a perspectiva das pacientes ao buscarem auxílio.
3: Porque quando buscávamos atendimento dentro do HMIB, que foi o único hospital aqui em Brasília que fez a implantação do dispositivo, éramos chamadas por nomes pejorativos por aqueles que deveriam nos amparar e dar assistência.
2: Entre os problemas associados ao Esure mencionados na pauta da audiência estavam relatos de dores crônicas, perfurações de órgãos, migração do material e reações alérgicas. A senadora Damares, do Republicanos do Distrito Federal, questionou a Anvisa sobre o monitoramento do Esure pós-comercialização. Em resposta, Daniel Roberto Corade, gerente-geral de monitoramento de produtos sujeitos à vigilância sanitária da Anvisa, explicou que o acompanhamento é responsabilidade das empresas.
1: Jovens de todo o Brasil ocuparam o plenário do Senado e tiveram a missão de pensar e votar propostas para o país. A experiência terminou com a aprovação de projetos que tratam de temas que fazem parte do cotidiano das novas gerações.
0: Entre as propostas aprovadas pelos jovens senadores de 2026, estão medidas de prevenção à violência contra a mulher, apoio a estudantes imigrantes e ações para ampliar o letramento digital. Repórter Lana Dias.
4: Uma das propostas aprovadas prevê material adaptado para estudantes imigrantes e protocolos de combate a episódios de xenofobia, que é a discriminação contra pessoas de outros estados, regiões ou países. Outro texto integra a atuação dos setores de educação, segurança pública e tecnologia no combate à violência contra a mulher. A jovem senadora Maria Eduarda Santos de Arruda, de Mato Grosso, saudou a aprovação e destacou a presença feminina nesta edição.
5: A gente sabe que os índices de violência contra a gente é muito grande, seja violência física, moral e qualquer outro tipo de violência, e eu acredito que um trabalho em relação a isso é um grande passo dentro da nossa sociedade.
4: A ideia da terceira proposta é criar a chamada Juventude Sem Barreiras, com ações de letramento digital e estímulo à participação nos processos democráticos. Todas as três serão analisadas pela Comissão de Direitos Humanos e Legislação Participativa, onde podem virar projetos de lei.
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0: Edição de Paula Groba e trabalhos técnicos de João Lira, o Jornal do Senado fica por aqui. Acompanhe agora as notícias da Câmara dos Deputados e do Tribunal de Contas da União. Boa noite.
1: Boa noite e um bom fim de semana.
7: Minuto do TCU.
8: O Tribunal de Contas da União acompanha o pagamento de benefícios previdenciários pelo Instituto Nacional do Seguro Social, o INSS. A fiscalização analisou dois problemas: a demora para conceder benefícios e o indeferimento de pedidos que atendem aos requisitos. Em 2 anos, foram registradas mais de 22 milhões de solicitações. O TCU reconheceu avanços no acompanhamento da fila. Entre as medidas estão o programa Acelere INSS e novas ações para monitorar os pedidos. Mas

0: A auditoria também identificou que há problemas estruturais. O trabalho apontou dificuldades em tecnologia, automação e capacidade de análise. Para o tribunal, isso faz com que o INSS ainda dependa de programas temporários para reduzir a fila de análise. O tema continuará sendo acompanhado. Saiba mais em tcu.gov.br.
1: TCU, fiscalização a serviço da sociedade. Jornal Câmara dos Deputados.
2: Presidente Hugo Mota defende a soberania do Brasil no setor de saúde.
3: Câmara aprova uso de consórcio público na compra de alimento escolar.
2: Projeto promove ações de atenção à saúde de alunos da educação básica.
3: Comissão aprova a proposta que proíbe taxa mínima de consumo de água.
2: Boa noite. A Câmara analisa projeto de lei que proíbe a cobrança da taxa mínima de consumo de água. O texto avançou na Câmara, como informa a repórter Maria Neves.
4: A Comissão de Desenvolvimento Urbano da Câmara dos Deputados aprovou o projeto que proíbe a cobrança de tarifa mínima de consumo pelas concessionárias de serviços de água e esgoto. O texto aprovado, apresentado pelo relator, deputado Ícaro de Valmir, do Republicanos de Sergipe, estabelece uma nova diretriz nacional para a estrutura tarifária dos serviços de abastecimento de água e de esgotamento sanitário. Pelo projeto, a conta será composta por uma parcela fixa e outra variável. A parcela variável deverá ser calculada exclusivamente em função do volume de água efetivamente gasto pelo consumidor. Já a parte fixa será determinada em função de gastos das empresas, como manutenção da infraestrutura e expansão dos serviços. Ao apresentar o projeto, o deputado Tiago de Joaldo, do Republicano de Sergipe, explicou que atualmente as empresas impõem ao consumidor o pagamento de uma tarifa mínima por consumo equivalente a 10 metros cúbicos por mês. Na opinião de Ícaro de Valmir, a mudança vai promover justiça tarifária para os consumidores.
5: Você consumindo 1.000 metros, você vai cobrado pelos 1.000 metros. Você consumindo 5.000 metros, vai ser apenas cobrado pelos 5.000 metros cúbicos de água. Claro que ainda irá existir uma tarifa mínima, que é uma tarifa muito justa, que é uma tarifa praticamente, vamos dizer aí, de R$10, R$15, que irá ser cobrada apenas para poder ser levada essa água ou para o tratamento em si de toda a rede de distribuição de água.
4: O projeto original do deputado Tiago de Joaldo proibia todo tipo de cobrança mínima para que o consumidor pagasse somente pela água que gastou. O relator, no entanto, considerou necessário prever uma taxa fixa para manutenção da rede. Na opinião de Ícaro de Valmir, se a lei apenas proibisse toda a cobrança mínima, poderia criar insegurança regulatória, afetar o equilíbrio econômico de contratos em vigor e transferir custos de forma desordenada para as faixas variáveis de consumo. Pela proposta em análise, os contratos do setor de água e esgoto assinados depois da entrada da nova lei em vigor devem levar em consideração a nova estrutura tarifária. Os contratos vigentes terão de ser adaptados em até 24 meses após a publicação da lei. A proposta, que estabelece uma nova estrutura tarifária para as contas de água, ainda será analisada pelas comissões de Finanças e Tributação e de Constituição e Justiça. Da Rádio Câmara de Brasília, Maria Neves.
1: Desenvolvimento Regional.
3: Charles Fernandes, do PSD da Bahia, destaca a importância do projeto de irrigação do Vale do Uiú, afirmando que a iniciativa é estratégica para impulsionar o desenvolvimento da região. Ele acredita que o empreendimento vai ampliar a produção agrícola e fortalecer a geração de emprego e renda.
2: O deputado diz ainda que o projeto pode transformar o Vale do Uiú em um importante polo de produção agrícola da Bahia e do país. De acordo com Charles Fernandes, a iniciativa responde à crescente demanda global por alimentos e fortalece o agronegócio regional.
6: Porque não há uma outra fábrica de geração de emprego e renda para aquela região da Bahia que não seja o projeto de irrigação do Vale do Uiú. Esse projeto, ele vai gerar 50 mil empregos diretos e terá um rendimento de mais de R$1,5 bilhão por ano em produção. Haja vista que o mundo precisa de alimento. E o Brasil é esse celeiro de produção.
1: Transportes.
3: Carlos Chiodini, do MDB de Santa Catarina, propõe dar o nome de viaduto Casimiro Klosowski à estrutura localizada no quilômetro 43 da BR-280, em Guaramirim. Ele explica que a iniciativa visa homenagear um morador local que atuou na busca por melhorias para a comunidade.
2: Segundo Carlos Chiodini, Casimiro Klosowski foi um dos principais defensores da construção do viaduto que trouxe mais segurança para quem trafega pela rodovia. A proposta também destaca um abaixo-assinado de moradores que pediam que o nome de Casimiro fosse dado à estrutura.
1: Educação.
3: A Câmara aprovou o uso de consórcios públicos na compra de alimentos escolares. A repórter Paula Bittar acompanhou a votação.
7: A Comissão de Constituição e Justiça da Câmara aprovou uma proposta que permite a estados e municípios comprar alimentos para a rede de ensino por meio de consórcios públicos com verbas repassadas pelo Programa Nacional de Alimentação Escolar. A medida facilita a atuação de pequenos municípios que poderão unir esforços para aumentar a eficiência nas compras e reduzir custos. Os consórcios públicos estão previstos em lei e funcionam como associações entre entes federativos com o objetivo de promover ganhos de escala, economia e maior poder de negociação. O autor da proposta, deputado Tiago de Joaldo, do Republicanos de Sergipe, disse que o objetivo é preencher uma lacuna, já que hoje os municípios não podem utilizar recursos federais nesses consórcios para a merenda.
8: Se no caso da merenda escolar, a compra que esse consórcio faz é apenas a partir de recursos próprios dos municípios. Eles não têm uma autorização legal para usar o recurso do Programa Nacional de Alimentação Escolar, o PNAE, para também fazer compras consorciadas. Então, a compra de merenda escolar por consórcio já é uma realidade. Municípios do Brasil inteiro fazem isso como medida de economia, porque você dá escala para a compra, você consegue comprar um volume maior, porque a compra não é apenas para um município, mas para um conjunto de municípios consorciados, e aí os fornecedores conseguem ter um preço melhor, consequentemente barateia para os municípios, permite que os municípios comprem em maior quantidade e também com melhor qualidade.
7: Segundo o texto aprovado, as aquisições por meio de consórcios públicos não afastam a obrigatoriedade de cumprimento do percentual mínimo de aquisição de gêneros alimentícios vindos da agricultura familiar. Esse mínimo deverá ser aferido e observado individualmente em relação a cada ente federativo participante do consórcio. De acordo com a legislação, do total dos recursos financeiros repassados pelo Fundo Nacional de Desenvolvimento da Educação no âmbito do Programa de Alimentação Escolar, no mínimo 45% deverão ser utilizados na aquisição de gêneros alimentícios diretamente da agricultura familiar e do empreendedor familiar rural ou de suas organizações. A prioridade deve ser dada aos assentamentos da reforma agrária, às comunidades tradicionais indígenas, às comunidades quilombolas e aos grupos formais e informais de mulheres. A proposta que permite a compra de alimentos para a rede de ensino por meio de consórcios públicos com verbas repassadas pelo Programa Nacional de Alimentação Escolar já pode seguir ao Senado, a menos que haja recurso para votação antes pelo plenário da Câmara. Da Rádio Câmara, de Brasília, Paula Bittar.
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1: Economia.
2: Fábio Macedo, do Podemos do Maranhão, propõe dobrar de 35 mil para R$70 mil o valor isento de imposto de renda sobre o ganho obtido com a comercialização de bens. Ele explica que o projeto alcança, por exemplo, a venda de veículos usados.
3: Para impedir que o novo teto de R$70 mil perca valor com o passar dos anos, o texto determina reajuste anual pelo IGPM, índice que mede a variação de preços. Fábio Macedo argumenta que o limite atual não é corrigido desde 2005, o que aumenta a tributação por causa da inflação.
2: Júlio César, do PSD do Piauí, quer ampliar os mecanismos de regularização de dívidas tributárias e não tributárias com a União. Ele apresentou projeto que permite descontos sobre multas, juros e encargos e amplia, em casos específicos, o prazo de pagamento para até 240 meses.
3: De acordo com Júlio César, a proposta estabelece condições diferenciadas conforme a capacidade de pagamento do devedor, incluindo pessoas físicas, MEIs e pequenas empresas. O texto ainda prevê a suspensão das cobranças enquanto o pedido de transação estiver em análise.
2: Rodrigo de Castro, do União de Minas Gerais, defende a aprovação de projeto que muda a forma de financiamento da conta de desenvolvimento energético, usada para bancar benefícios do setor elétrico. Hoje, parte dos recursos é arrecadada por meio da tarifa de luz paga pelos consumidores.
3: Rodrigo de Castro explica que o projeto transfere esses recursos para o orçamento da União. Ele explica que, com a mudança, os subsídios do setor elétrico passam a depender dos recursos previstos anualmente e aprovados pelo Congresso Nacional.
1: Saúde.
2: Comissão de Saúde aprova a criação da Política Nacional de Saúde na escola. A repórter Sofia Peçanha tem os detalhes.
10: A Comissão de Saúde da Câmara dos Deputados aprovou o projeto que cria a Política Nacional de Saúde na Escola. O objetivo é fortalecer a integração entre as áreas de saúde e educação para promover ações de prevenção de doenças, promoção e atenção à saúde dos estudantes da educação básica pública. Segundo o texto, a política prevê a promoção da saúde e da cultura da paz, o enfrentamento de vulnerabilidades que possam comprometer o desenvolvimento escolar, o fortalecimento da participação da comunidade e a ampliação da comunicação entre escolas e serviços de saúde. Durante a votação, a relatora, a deputada Ana Paula Lima, do PT de Santa Catarina, destacou que a iniciativa fortalece ações já desenvolvidas no ambiente escolar e constrói uma população saudável e consciente.
11: Prevenir não somente as doenças transmissíveis, mas a questão da saúde mental, da cultura da paz, de evitar, por exemplo, que os adolescentes entrem, né, em algum tipo de vício, como vício de fumo, drogas, álcool, e principalmente para trabalhar o esquema de vacinação. E isto é importante relacionar, porque eles também vão comunicar às suas famílias e à comunidade que as vacinas salvam vidas.
10: O texto aprovado, apresentado pela relatora, ampliou a possibilidade de participação na política para escolas privadas, comunitárias, confessionais e filantrópicas de educação básica.
11: Considerando que desafios como a promoção de saúde mental, a segurança alimentar e nutricional e a atualização do calendário vacinal atinge todos os estudantes, independente da natureza administrativa da escola. Propomos ampliar o alcance da política também às instituições privadas, comunitárias, filantrópicas.
10: A relatora incluiu também no projeto ações específicas de prevenção ao uso de cigarros eletrônicos e outros produtos que contenham nicotina. A medida reforça ações de combate ao tabagismo convencional e a prevenção de doenças crônicas não transmissíveis. O projeto determina ainda que o compartilhamento de informações entre escolas e serviços de saúde observe as regras de proteção de dados pessoais e o sigilo profissional, além de reforçar ações de atualização do calendário vacinal dos estudantes, com participação da comunidade escolar nas atividades de promoção da saúde. A proposta aprovada determina que a Política Nacional de Saúde na Escola observe as diretrizes do Programa Saúde na Escola já existente no governo federal, sendo facultativa para estados, Distrito Federal e municípios. Da Rádio Câmara de Brasília, Sofia Peçanha.
3: Projeto de Fábio Choquete, do União de Santa Catarina, cria a Política Nacional de Atenção ao Diagnóstico Tardio do Transtorno do Espectro Autista. O objetivo, segundo o autor, é garantir acolhimento, atendimento integral e direitos a pessoas identificadas na adolescência, na vida adulta ou na velhice.
2: O projeto de Fábio Choquete prevê atendimento multiprofissional, apoio às famílias e capacitação de especialistas. A proposta também incentiva campanhas de conscientização, pesquisas e ações para ampliar a inclusão social, educacional e profissional de pessoas diagnosticadas.
3: Flávia Moraes, do MDB de Goiás, defende a aprovação de projeto que inclui nas ações em saúde previstas pelo governo federal o controle de dispositivo eletrônico para fumar, os chamados vapes. Ela reforça a necessidade de iniciativas de prevenção contra o câncer de pulmão.
12: uma das causas mais recorrentes é a utilização de cigarros, e agora principalmente os vapes, os cigarros eletrônicos, que para muitos é reconhecido como cigarro que não faz mal, mas pelo contrário, é muito mais prejudicial do que o cigarro convencional. Então nós temos aí projeto que combate a utilização, a comercialização, a fabricação dos vapes no Brasil. Nós criamos, e já é lei, esse já foi aprovado, o Agosto Branco, que é o mês de prevenção ao câncer de pulmão.
2: Flávia Moraes ressalta que o projeto também tipifica como crime contra a saúde pública a fabricação, importação, comercialização, distribuição, armazenamento, transporte e propaganda de dispositivos eletrônicos para fumar.
1: Presidência.
3: O presidente da Câmara defende soberania do país na área de saúde. Hugo Mota participou de eventos sobre o tema e a repórter Silvia Munhato acompanhou.
13: O presidente da Câmara dos Deputados, Hugo Mota, disse nessa quarta-feira que não há soberania nacional sem soberania sanitária. Ele discursou no 5º Fórum Saúde, uma parceria da Esfera Brasil e da farmacêutica EMS.
14: Não há soberania nacional plena sem soberania sanitária. Um país que depende do exterior para produzir medicamentos, insumos e tecnologias de saúde é um país vulnerável. Isso a pandemia nos ensinou de forma dura, e desse aprendizado nós não podemos esquecer.
13: Segundo Mota, a saúde é um direito constitucional, mas também um pilar estratégico da economia, e citou várias iniciativas na área aprovadas pela Câmara nos últimos tempos, como o programa Agora Tem Especialistas e a regulamentação da reforma tributária, que assegurou o tratamento diferenciado para medicamentos e dispositivos médicos.
14: Temos trabalhado por um ambiente que combine segurança jurídica, competitividade e inovação. Nesse sentido, o marco das pesquisas clínicas colocou o Brasil em novo patamar de atração de investimentos.
13: O presidente da Câmara também destacou a análise do projeto que regula o uso da inteligência artificial. Segundo ele, a Câmara está empenhada em entregar ao Brasil uma regulação equilibrada, que assegure direitos e, ao mesmo tempo, estimule a pesquisa e o desenvolvimento da inteligência artificial e de suas aplicações. Da Rádio Câmara de Brasília, Silvia Munhato.
1: Justiça.
2: Samuel Viana, do União de Minas Gerais, apresentou o projeto que reforça as prerrogativas dos advogados no acesso a certidões e informações de documentos nos órgãos públicos. A proposta obriga a administração a receber os pedidos com prazo para resposta e justificativa em caso de negativa.
3: Samuel Viana considera que a medida reduz obstáculos burocráticos que podem prejudicar a defesa dos cidadãos. O texto classifica como violação de prerrogativa profissional a recusa injustificada, a omissão de resposta ou a negativa sem fundamento legal.
2: Aline Gurgel, do União do Amapá, defende a criação de uma política nacional para aumentar a segurança de recém-nascidos em maternidades e hospitais. O projeto da deputada prevê medidas para evitar o desaparecimento, a troca, o sequestro ou a retirada indevida de bebês.
3: Entre as medidas, Aline Gurgel cita dispositivos de monitoramento, controle de acesso às áreas de internação e protocolos específicos para alta hospitalar. A proposta também prevê que o Ministério da Saúde estabeleça regras nacionais de prevenção e resposta a ocorrências.
1: Segurança Pública.
2: Proposta veta condenados por agressão contra mulheres de prestar concurso público e ocupar cargos comissionados na administração pública. Autor da matéria, Bebeto, do PP do Rio de Janeiro, defende a necessidade de endurecer o combate à violência de gênero.
15: Isso vem de encontro ao aumento do feminicídio, aumento das agressões contra as mulheres. Mesmo com medida protetiva, o agressor de mulher hoje no Brasil, ele não tem medo da lei. Ele não tem medo, ele continua praticando com medida protetiva. Existe a maioria, 70% hoje, dos mandatos de busca e apreensão, mandato de prisão, é a Lei Maria da Penha no Rio de Janeiro. porque os agressores de mulheres não têm limite.
3: O parlamentar também cita dados sobre violência contra a mulher no Rio de Janeiro, especialmente na Baixada Fluminense. Bebeto conclui que o projeto pretende ampliar punições e criar mecanismos de restrição para os autores de agressões.
2: Projeto de Andra Moura, do União de Sergipe, autoriza o juiz a decretar a prisão preventiva por iniciativa própria em situações de extrema urgência. A proposta permite a prisão sem pedido prévio da polícia ou do Ministério Público quando houver risco à vida da vítima ou de testemunha.
3: De acordo com Yandra Moura, a mudança busca dar resposta rápida em casos de crimes hediondos ou violência doméstica contra vulneráveis. Para ela, a atuação do juiz evita que a burocracia prejudique a proteção imediata às vítimas.
2: Termina agora o Jornal Câmara dos Deputados, produzido pela Rádio Câmara, com trabalhos técnicos de Wellington Teles e apresentação de Márcio Aquiles Sardi e Val Monteiro. Boa noite.
3: A Voz do Brasil volta na segunda-feira. Boa noite e bom final de semana.
1: 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Boa noite.

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7: Sabe aquele sucesso da antiga?

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3: 12:01.
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0: Eu sou o Buque Sarampo. Ihu! Vendeiro, ligue o rádio depressa, quero ouvir um pouco de futebol.
1: Sim, sim, senhor. Eu já vou ligar, já vou ligar.
2: 23 minutos de partida, etapa complementar. 0 para o Santos, 0 para a Sociedade Esportiva Palmeiras. Bola recolhida por Clodoaldo pela equipe de Vila Belmiro. Fintou a Dudu, fintou a Ademir da Guia, abriu para Pelé, entregou para Dicá. Voltou a bola com Pelé na entrada da área, passou para o Luiz Pereira, fintou Eurico, chamou Leão, prepara o chute, aponta para o ar, fatia, gol!
0: Quem é que está jogando aí, hein?
1: É o Santos e o Palmeiras. O senhor quebrou meu rádio? Mas por que fez isso?
0: Quebrei porque sou corintiano.

0: Me dá 4 pingas, depressa.
1: Mas o senhor está sozinho. Uma pinga só não chega.
0: Eu quero 4, entendeu?
1: Está bem, está bem. Aí estão as 4 pingas. Pode beber. 1, tá aí, 2, 3, 4.
0: É. Ô, trem gostoso, só. Quanto que eu devo pagar pelas pingas, né?
1: É só 4, cruzeiro.
0: É, então me dá o troco.
1: Mas que troco? O senhor ainda não pagou?
0: Não paguei, mas o ano que vem vou lhe pagar. E vou lhe pagar com uma nota de 100 cruzeiro, tá legal?
1: Está bem, está bem. Aí está o troco.
0: É, e agora vou lhe dar um cacete, tá bom?
1: Não brinca.
0: Vou sim.
1: Não.
0: Ei, lá vai o braço.
1: Não, não, seu Buck. Tenha dó de mim, eu sou pai de filho.
0: Não, lá vai o braço. Não, vai mesmo. Não, vai, não. Vai. Não.

0: Seu Book, seu Book, eu sou a dona Gigi. Esse aqui é meu esposo. Ah, se eu fosse viúva, me casaria com você agora mesmo.
1: Esse aí é seu esposo?
0: É sim, seu Book.
1: Pronto, Gigi. Você já é viúva.

0: Buque Sarampo, viemos aqui para te matar.
1: Matar-me? Quem são vocês?
0: Eu sou o terrível Juvencio Cachumba e esse é meu filho, famoso Varicela.
1: Pronto, tombou a Varicela e desceu a Cachumba.
2: Buque Sarampo, me vai acabar com você.
1: Acabar comigo? E quem é você?
2: Mr. Filho do Cacique Touro Sentado.
1: E qual é seu nome, índio?
2: Me chamar Faca Direita.
1: Pronto, entortou a faca.
3: Buque Sarampo, você está preso.
1: Preso por quê?
3: Porque eu sou delegado da cidade. Jogue a arma no chão. Nada de truque, senão você morre.
1: Bem, delegado, eu vou para a cadeia. Mas no dia que eu sair, você me pagará.
3: Pagará coisa nenhuma. Você vai sair da cadeia pro cemitério. Vamos, vamos.
1: Oh, diacho.

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saiu com destino à França, do porto de Paranaguá. Um navio de alta classe e de luxo particular. Era mesmo um paraíso flutuando sobre o mar, levando gente da elite a Paris para passear. Para contar a história exata, era a ordem dos magnatas, preto não podia entrar. O preconceito era tamanho, ninguém quis se conformar, ao encontrar no navio uma preta a rezar. Se ela quer ir à França, vai ter muito que nadar. Pela sua ousadia, com a vida vai pagar. E sem nenhuma compaixão, a elite e o capitão jogaram ela no mar. Mas a justiça divina também faz seu julgamento. E meia hora depois daquele acontecimento, desabou uma tromba d'água com tempestades de vento. E o mar, que estava calmo, começou a ficar violento. Ali começava o drama e o passeio dos bacana se transformava num tormento. A tempestade era forte, parecia um furacão. Todos gritavam socorro, implorando salvação. De repente, uma luz apareceu na escuridão e o navio seguiu a luz sem nenhuma explicação. Numa ilha abandonada, o navio fez a parada, salvando a embarcação. Quando o dia foi clareando naquela ilha perdida, viram que na ilha tinha uma capela construída. Lá foram todos rezar pela graça recebida. Quando entraram na capela, sobre uma luz colorida, no altar toda molhada, tava a imagem sagrada da Senhora

0: Senhor, no início desse dia, venho pedir-te saúde, força, paz e sabedoria. Quero olhar hoje o mundo com olhos cheios de amor, ser paciente, compreensivo, manso e prudente. Ver além das aparências teus filhos, como tu mesmo os vês. E assim, não ver senão o bem em cada um. Fecha meus ouvidos de toda calúnia. Guarda minha língua de toda maldade. Que só de bênçãos se enche o meu espírito. Que eu seja tão bondoso e alegre que todos os que se aproximarem de mim sintam a tua presença. Reveste-me de tua beleza, Senhor, e que no decurso desse dia eu te revele a todos. Amém. Deus e Senhor nosso, sabemos que através do nosso trabalho ajudamos a construir o teu reino. Faze que neste dia trabalhemos conscientes de que estamos colaborando contigo na tua obra e possamos um dia receber a recompensa que esperamos de tua bondade. Por Cristo, nosso Senhor. Amém.
1: Maria Santíssima, que em vossa imagem milagrosa de Aparecida espalhais inúmeros benefícios sobre o Brasil, eu, embora indigno de pertencer ao número dos vossos servos, mas desejando participar dos benefícios da vossa misericórdia, prostrado a vossos pés, consagro-vos o entendimento para que sempre pense no amor que mereceis. Consagro-vos a língua para que sempre vos louve e propague a vossa devoção. Consagro-vos o coração para que depois de Deus vos ame sobre todas as coisas. Recebei-nos, ó Rainha incomparável, o ditoso número dos vossos servos. Acolhei-nos debaixo da vossa proteção. Socorrei-nos em nossas necessidades espirituais e temporais, e sobretudo na hora da nossa morte. Abençoai-nos, ó Mãe Celestial, e com vossa poderosa intercessão, fortalecei-nos em nossa fraqueza, a fim de que, servindo-vos fielmente nesta vida, possamos louvar-vos, amar-vos e render-vos graças no céu.

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0: Maravilha!
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10: Na alegria do rádio, 8:01, bom dia.
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10: Bom dia! Na alegria do rádio, transformando sons em energia positiva pelo ar. A partir de agora, Marlon e você até o meio-dia, sempre valendo a sua participação, mas especialmente nessa primeira horinha do rei, né? De 8 às 9, eu, você e o rei Roberto Carlos, através do 99666-1699, você mandando aí o seu alô, seu abraço, sua mensagem, pedindo a sua música. É sempre bom demais ter você aqui com a gente. 8:02 agora, vamos começar?
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10: E com o rei. Com o rei Roberto Carlos. Olha, muito bom dia pro meu querido Sérgio. O Sérgio do Depósito. Ô Sérgio, ótimo sábado para todos nós. Abraço aí na família, viu, Sérgio? Bom dia.

0: Olha, bom demais, né? Matar essa saudade especial do Rei Roberto Carlos. A volta. Olha, muito bom dia para você que tá ligado aí no aplicativo matelfm.com.br. Obrigado de verdade.
1: Bom dia, Marlon, tudo bem? Gostaria de oferecer essa música pro Jorge e pra Maria José do Durval, de Tanto Amor.
0: Bacana demais, né? Bom dia, 87, de Tanto Amor pra Matar a Saudade, e essa música é maravilhosa. Bom dia, Taninha, bom dia, Jorge.

0: Aí é pra arrebentar, né? Detalhes, Roberto Carlos. 8h15 na Alegria do Rádio. Oh, deixa eu aqui deixar o povo falar. É, deixa eu ver aqui quem tá aqui. Ô Simone, fala comigo. Bom dia.
1: Bom dia, Marlon. Tudo bem? Gostaria de ouvir Roberto Carlos, homem bom.
0: Um homem bom.
1: Oferecer pra minha tia Nega, pros meus filhos netos, genros e noras, toda minha família e pra todas minhas amigas. E que vocês tenham um final de semana iluminado por Deus.
0: Amém. Amém. Simone, bom dia. Obrigado aí pela mensagem, tá?
2: Oi, Marlon. Bom dia, Marlon. Muito bom dia. Coloca uma música bem bonita, das que eu gosto aí pra nós ouvir.
0: Qual?
2: Eu não sei, são muitas que eu nem sei qual que eu vou pedir. Mas coloca aí pra nós, falou?
0: Chá comigo.
2: Bom dia.
0: Bom dia.
2: Obrigadão.
0: Nada.
3: Bom dia, Marlon. Bom dia, Sofia. Bom Deus dia. Abençoe o nosso sábado.
0: Amém.
3: Manda a música Como é Grande o Meu Amor por Você. Quero mandar pra Isabela, minha neta, que vai fazer aniversário amanhã. Quero mandar pra Tereza, pra Eunice, pra Gil do Bom Sabor, pra Maria Sandra, pra Jovem, pra Dona Zilda. E todos os ouvintes da matéria, obrigada, é a Sônia, do Mangabeiras.
0: Falou, minha querida Sônia do Mangabeiras, bom dia! 8h17, vamos aqui atendendo os nossos amados, queridos ouvintes da matéria FM. Bom dia, Roberto Carlos até às 9h.

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6: A Tele FM são 8:26. Bom dia. Agora, muito bom dia, meu querido Júnior Tunai, bom dia.
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6: Olha, minha querida amiga, a Eunice lá do Duque de Caxias, sempre ouvindo a nossa programação, né, Eunice? Bom dia. Menino e o poeta, bom dia.

0: homem. Olha, muito bom dia, Fatinha.
1: Bom dia.
0: Bom dia. É bom receber o seu áudio, viu? Então, ouvinte qualificado, uma Telefm, pode mandar o seu áudio aqui pra gente. É, a Silene lá da Drogaria Galvão tá desejando aqui um excelente sábado pra todos. É para todos os ouvintes, para todos os clientes e amigos lá da Drogaria Galvão. Bom dia também para Alexandra. Alexandra lá do Parque da Serra. Bom dia. Olha, meu querido Júnior Tunay pediu e vai ouvir aqui essa maravilhosa canção do Rei Roberto Carlos. Essa também eu vou mandar aí pro Edmar Miné. Os Miné, os combates, né? Bom dia, Edmar. Bom dia. 8h35 na Alegria do Rádio.

0: Força Estranha, Roberto Carlos.
1: Martelli aqui.
0: Olha, muito bom dia.
1: Você, eu.
0: Bom dia, Kaique. Kaique da Cacá Bike.
2: Estou.
0: Bom dia também pra Maria Rosário. Maria Rosário, pra alegrar a nossa manhã, né?

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1: Eu, Você e o Rei Roberto Carlos. Bom dia! Nesse bloco você curtiu comigo a Menina e o Poeta, o Homem pra Ziza. Ô Ziza, bom dia! Lá da Imperatriz, né Ziza? Bom dia! Força Estranha e também Jesus Cristo com o Rei Roberto Carlos. Hora certinha, 8h42, daqui a pouquinho tô de volta, trazendo muito mais.
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5: Coisa boa da vida ter você na nossa companhia. Agora 14 para as 9. Tempo não passa, o tempo voa.
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5: Roberto. Olha, muito bom dia. Ô, meu querido Magno, bom dia.
7: Bom dia, Marlon. Beleza? Tudo bacana? Tudo. Magno Martins, do lado de cá.
5: Bom,
7: tô ligado,
5: Magno,
7: curtindo a programação, Matéria FM, a número 1 de Matheus Leme. Coisa toca pra boa. Gente. Esse cara sou eu, Roberto Carlos. Grande abraço, meu amigo. Tamo junto, hein? Em breve continuaremos. Deus abençoe a sua vida, de toda a família, bacana?
5: Amém.
7: Grande abraço para todo ouvinte Matéria FM.
5: Amém. Magno Martins, bom dia, viu? Abraço aqui também para Marli Pereira. Ô Marli, bom dia, tá oferecendo música aqui para todos os ouvintes. Um abraço também aqui pro meu querido Antônio Pintim. Ô Antônio, beleza? Essa música aqui é maravilhosa, ó.

Simplesmente bom demais o Rei Roberto Carlos. Olha, grande abraço aqui pra Ô Mirinha. Bom dia, tá lá em Icaraí. Tudo bem aí? Graças a Deus, tudo na paz. Dona Divina Aleixo, bom dia.

0: Agora bom demais. Bom dia, bom dia, bom dia. Para Maria Custódio Otuca, bom dia.
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0: Bom dia também para Maria Aparecida lá da Reta. Ô, meu querido Américo, bom dia.
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0: E o Américo oferecendo aqui para todos os amigos lá do T.

0: Olha, bom dia! Momento de reflexão, de oração aqui na Matéria FM. 96. Eu, você e o Rei Roberto Carlos. Olha, muito bom dia! 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Bom dia! Pã, pã, pã! Olha, vamos aqui então, já terminando já? Já? Ô, minha querida amiga Marilza! Marilza lá em Contagem! Marilza, já tá de olho na geladeira aí, no freezer, né? Bom demais! Bom dia, bom dia! Meu querido Geraldo Gregório, bom dia!
1: Bom dia!
0: Tudo
1: beleza?
0: Bom?
1: Beleza?
0: Tudo bom? Beleza demais! Deixa eu aqui mandar um abraço aqui então pro meu querido Geraldo, a sua patroa Rose, toda a família, viu, Geraldo? Grande abraço aí. Abraço pro Kaique. Kaique tá lá na Cacá Bikes. Hoje tá trabalhando hoje, né, Kaique? Cacá Bikes tá aberta hoje, né? Bom demais. A Maria Aparecida lá da... Ô, Maria, bom dia. Um abração na turma toda aí, viu? No maridão, nos netos, toda a família aí, tá, Maria? Abraço aqui também pra minha Mirinha, a minha irmãzinha. Tá lá no Icaraí ouvindo a programação, né, Mirinha? Bom dia. Ô, dona Divina Aleixo, bom dia. Bom dia também pra a Rosilene. Ô, Rose, bom dia. Abraço aqui pro meu querido amigo Donizete. Ô, Donizete, bom dia. Tudo bom? A Maria Custódia, mais conhecida como Tuca, aqui do Vista Alegre. Meu querido Júnior Tunai, bom dia. Aqui do Baixo Central. Tá trabalhando hoje, né, Júnior? Ou tá de boa? Tá tranquilo? O Antônio Pintinho, a Marli Pereira, abraçando a todos os ouvintes e amigos. A Silene da Dorgari Galvão também, abraçando os ouvintes e também os amigos e clientes lá da Rede Galvão de Drogarias. Alexandra, que tá no Parque da Serra. Meu querido Magno Martins, bom dia. A Maria Rosário tá lá no Imperatriz, né, Maria? Grande abraço pra você, Maria Rosário. A Liliane tá lá na Vila Suzana. A Taninha. Taninha tá no Vista Alegre, sempre ouvindo a programação. A Eunice lá do Duque de Caxias. A Sônia. Sônia lá do Mangabeiras. Abraço aqui também pra minha querida Gisele. Ô, Gisele, bom dia! Ela pediu aqui... Sagrado Coração de Jesus. Não vai dar tempo, mas vou passar aqui Nossa Senhora. E a Gisele tá oferecendo aqui pra Fatinha. Ô, Fatinha, bom dia. Bom dia, Gisele. A Edna Ramírez também ligado com a gente. O Edmar, a turma dos Miné, né? Abraço pra você, meu querido Sérgio. Sérgio é do Depósito. Alô, Sérgio! Bom dia, Maria Braga tá lá em Azurita, né, Maria Braga? Grande abraço no Caroba aí pra mim, tá? A Magda também tá lá em Azurita. Alô, Orlândia! Também Azurita. Meu querido José Eustáquio. José Eustáquio tá no centro da cidade, tá lá na... Você tá na Guaraciaba Passos, né? Ô, José Eustáquio, beleza? A Vanusa também, essa turma boa que faz parte da nossa programação. Encerrando por hoje, o Rei Roberto Carlos. Um abraço aqui também pro Miltinho. Alô, Milton do Gestão, meu irmão. Bom dia.

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9: Olá, muito bom dia. Olha, deixa eu mandar um abraço aqui para minha querida Orlândia. Ela falou: Marlon, na hora do alô, alô, mande o meu alô. Muito bom dia. O Nega do Telecena, bom dia. O Júnior Tunar tá indo na padaria agora tomar um cafezinho, né, Júnior? Aproveito lá, viu, Júnior? Grande abraço. Qual padaria que você vai mesmo? Me fala aí que eu tô chegando. Maria, ô, Marilza, bom dia. Um abraço aqui, meu querido Américo, Américo Moreira. Aí do centro da cidade. Bom dia. A dona Branca tá bem, né, Américo? Coisa boa, graças a Deus. Abraço pra turma lá da Multidistribuidora. Abraço aí pra turma do Ponto do Pastel, aí no centro da cidade. Pra você ligado aqui na nossa programação o tempo todo. É sábado.
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9: bom demais. 9:22.
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0: Natanzinho Lima, me apaixonei nessa morena. Diego e Vitor Hugo, entregador de flor. Danilo e Davi, Zenete e Cristiano.
1: O bambu tá gemendo.
0: O bambu tá gemendo aqui na programação, sempre 9h33.
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0: Olha, a Maria Cecília perdeu uma pasta azul claro com um cartão de vacina. Se você encontrar, por favor, entregue aqui na nossa recepção ou nos informe pelo nosso WhatsApp ou telefone fixo. Já a Cristiane Silva Dias da Silva, ela perdeu uma carteira com todos os documentos, 3 cartões de banco na rua Guaraciaba, Praços, próximo ali ao Sacolão ABC. Se você encontrou, por favor, fale com a gente aqui no 996-66-1699. Foram encontrados a certidão de nascimento de Marcelo Augusto Reis e carteira de identidade de Dulcineia Reis Fonseca. Para resgatar, é só passar aqui na rádio entre 9 da manhã e 5 horas da tarde, segunda a sexta, tá? Atenção, vagas de emprego. Vaga de motorista, é necessário ter habilitação tipo C ou D. Disponibilidade de horário, os interessados podem enviar currículo lá para o depósito de NIS no WhatsApp 31 31 29 40 10 31 29 40 10. O supermercado Jeová Giré está precisando de operadora de caixa, auxiliar administrativo, motorista, repositor e também açougueira. Os interessados podem enviar currículo para o WhatsApp lá do supermercado Jeová Giré. É o 98933-3228. Vou repetir, 31 98933-3228.
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4: Olha, está acontecendo a Semana Nacional da Pessoa com Deficiência Intelectual e Múltipla, viu? Lá na PAI, aqui de Matheus Neme, de 21 a 28 agora de agosto, né? E você hoje mesmo, hoje você tem a oportunidade agora de, até às 11 horas da manhã, tem aqui a Baladinha dos Barangos, coisa boa, com grupo de pagode Simplicidade 10. Bom demais. Segunda-feira também tem manhã, tarde de animadas brincadeiras, diversão entre alunos e usuários lá da APAE. Grande abraço aí para essa turma da APAE. É a Semana Nacional da Pessoa com Deficiência Intelectual e Múltipla. Local, APAE de Matheus Leme. Na Alegria do Rádio 939, Wagner Retrovisor. Bom dia, Rony Almeida.

0: Olha, pois é, casa alugada, Caquinga do Celis. Abrace mais, beije mais, né?
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0: Mateli 12 para as 10.

0: Tudo bem, Yasmin Santos com Simone Mendes, nem a pau Juvenal. Bom demais, né? Agora faltando 10 minutos para as 10 da manhã, daqui a pouquinho tem Padre Reginaldo Mazzotti com o programa Experiência de Deus. 10 para as 10.
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0: Muito bom dia! Bom dia aqui pra Emily, a Emily Vitória do Vista Alegre. Bom dia!

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1: A número 1 em Matheus M região. Muito bom dia. Agora quase 10 horas, faltando agora 3 minutinhos para as 10. Está chegando o padre Reginaldo Manzotti, né, com o programa Experiência de Deus. E 11 horas eu volto aqui trazendo os pedidos aqui que não deu, viu, Maria Clara? Viu? 11 horas eu toco para você, tá? 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Olha, 2 minutinhos faltando para as 10, Padre Reginaldo tá chegando.

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0: Louvado seja nosso Senhor Jesus Cristo, para sempre seja louvado. Você que me acompanha sempre, você que só me acompanha hoje, é sábado. E nós celebramos hoje dia de Nossa Senhora Rainha. Isso mesmo. Estamos no mês vocacional. O tema: comunidades vocacionais, encontro, testemunho e missão. E amanhã nós celebramos a vocação dos leigos dentro do mês vocacional. No momento certo, vamos fazer oração rezando pelos leigos. Filhos e filhas, estamos em plena novena de Santa Mônica, Santo Agostinho, terceiro dia. Veja quanta coisa! Nossa Senhora Rainha, amanhã dia dos leigos, Santa Mônica, Santo Agostinho. E eu quero saudar a todos neste mês vocacional, a partir da Rádio Evangelizar, de onde tudo começa. As rádios irmãs, cujos nomes cito neste momento. Saúdo a você pela TV Evangelizar, sinal digital em todo o país, em várias cidades, canal aberto, pelo YouTube, Padre Manzotti Oficial. Isso mesmo, se inscreva lá, Padre Manzotti Oficial, é muito fácil se inscrever. Pelos aplicativos da Associação Evangelizar é preciso, e todas as plataformas digitais. Vamos juntos passar esta hora. Toma posse da graça de Deus. Você quer tomar posse da graça de Deus? A nossa conversão é um grande milagre. A conversão de alguém que estamos rezando é um grande milagre, como foi na vida de Santa Mônica. Não desista. Milagres acontecem. Transformações acontecem. Toma posse da graça de Deus. Diga isso para você mesmo. Toma posse da bênção de hoje. Não é por acaso que você está me acompanhando. Não é por acaso que você está com o rádio ligado, a televisão ligada, com fone de ouvido. É porque o Senhor reservou para você hoje uma graça. Toma posse da graça de Deus. Em nome do Pai, do Filho e do Espírito Santo. Amém. Evangelho próprio de Nossa Senhora Rainha. Naquele tempo, o anjo Gabriel foi enviado por Deus a uma cidade da Galileia chamada Nazaré, a uma virgem prometida em casamento a um homem chamado José. Ele era descendente de Davi e o nome da virgem era Maria. O anjo entrou onde ela estava e disse: "Alegra-te, cheia de graça. O Senhor está contigo." Maria ficou perturbada com essas palavras e começou a pensar qual seria o significado da saudação. O anjo então disse-lhe: "Não tenhas medo, Maria, porque encontraste graça diante de Deus. Eis que conceberás e darás à luz a um filho, a quem porás o nome de Jesus. Ele será grande, será chamado Filho do Altíssimo, e o Senhor Deus lhe dará o trono do seu pai Davi. Ele reinará para sempre sobre os descendentes de Jacó, e o seu reino não terá fim." Maria perguntou ao anjo: "Como acontecerá isso, se eu não conheço homem algum?" O anjo respondeu: "O Espírito virá sobre ti, e o poder do Altíssimo te cobrirá com sua sombra. Por isso, o menino que vai nascer será chamado Santo Filho de Deus." E continuou: "Também Isabel, tua parenta, concebeu um filho na velhice. Este já é o sexto mês daquela que era considerada estéril, porque para Deus nada é impossível." Maria então disse: "Eis aqui a serva do Senhor, faça-se em mim segundo a tua palavra." E o anjo retirou-se. A festa de Nossa Senhora Rainha foi instituída pelo Papa Pio XII em 1954. ao coroar a Virgem na Basílica de Santa Maria Maior, em Roma. Também promulgou o documento do Magistério da Igreja que fala da dignidade e da realeza de Maria. É celebrada na oitava da Assunção, portanto hoje, para manifestar a conexão entre a realeza de Maria e sua ascensão aos céus. Esse documento foi extraído dos teólogos da Igreja e diz assim: ao consultar as reflexões de vários santos e testemunho de uma tradição antiga, chamaram a Santíssima Virgem Maria Rainha de todas as coisas criadas, Rainha do mundo, Senhora do universo. O Papa Bento XVI, em 2012, disse que essa realeza da Mãe de Deus se faz concreta no amor ao serviço do Filho, aos seus filhos, em seu constante velar pelas pessoas e suas necessidades. São João Paulo II assim disse: é uma rainha que dá tudo o que possui, compartilhando, sobretudo, vida e o amor de Cristo. Queridos irmãos e irmãs, reza comigo, tendo clareza dessa oitava pós-assunção. Deus Todo-Poderoso, que nos destes como mãe e como rainha, a mãe do vosso unigênito, concedei-nos que, protegidos pela sua intercessão, alcancemos a glória dos vossos filhos no reino dos céus. Rainha, digníssima do mundo, Maria, Virgem Perpétua, intercedei pela nossa paz e saúde. Vós que gerastes o Cristo Senhor Salvador de todos, salve Rainha, Mãe de Misericórdia, vida, doçura e esperança nossa salve. A vós bradamos, os degredados filhos de Eva, a vós suspiramos, gemendo e chorando neste vale de lágrimas. Eia, pois, advogada nossa, estes vossos olhos misericordiosos a nós volvei, e depois desse desterro, mostrai-nos o bendito fruto do vosso ventre. Ó clemente, ó piedosa, ó doce, sempre Virgem Maria, rogai por nós, Santa Mãe de Deus, para que sejamos dignos das promessas de Cristo. Nossa Senhora Rainha, rogai por nós. Nós só começamos o programa. Tem muita coisa por vir. Partilha de vida, leitura orante, testemunhos. Chame um amigo, uma amiga, aquela pessoa que você sabe, de repente, esqueceu. Passou batido. Ah, convide lá pelo WhatsApp. Eu volto já, volte comigo.
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6: 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Comece fazendo o que é necessário, depois o que é possível. E de repente, você estará fazendo o impossível. São Francisco de Assis.
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0: Estamos no mês vocacional, como eu disse, e ainda hoje vamos rezar pelos leigos e leigas, rezar por todos vocês. É hoje, gente. Hoje, em Delran, Nova Jersey, segue o momento de espiritualidade inabalável, com fé, a tempestade vai passar. Será na Escola Católica da Cruz Sagrada. Pessoal dos Estados Unidos, ainda tem dia 25 de agosto, na próxima terça. Vai ser em Orlando, na Flórida. Atenção, brasileiros ali na região de Orlando, Flórida. Na Basílica do Santuário Nacional de Nossa Senhora Rainha do Universo, às 7 horas da noite. Entre www.camarotetickets.com. Mais informação no site padrereginaldomanzotti.com.br ou através do Instagram, @missão.usa. Filhos amados, povo querido, vamos lá. Adenilce, que a paz de Jesus esteja com você.
1: Bom dia, padre.
0: Deus abençoe, filha. De onde você fala, Adenilce?
1: De Porto Alegre, Rio Grande do Sul.
0: Meu abraço a Porto Alegre, Rio Grande do Sul. Como é que você me acompanha?
1: Pelo YouTube e também pelo aplicativo.
0: Tá certo. Adenilce, de Porto Alegre, Rio Grande do Sul, pelo aplicativo YouTube. Fale, minha filha.
1: Então, padre, eu tenho dois testemunhos, mas vou priorizar um, porque são meio extensos, então eu vou simplificá-los.
0: Tá bom.
1: Eu venho de uma família inteira de alcoólatras, de 12 irmãos, meus pais já falecidos, perdi eles recente também, não muito tempo. E por herança dele, genética dele, todos os meus irmãos, a família toda bebe muito.
0: Entendi.
1: É alcoólatra mesmo. Já perdi dois irmãos para bebida. Ah. Tem um que praticamente também é vivo, mais vivo do que morto.
0: Meu Deus.
1: E assim, a família toda. E eu, o ano passado, até dezembro do ano passado, bebendo todos os dias.
0: Você?
1: Comecei a beber, inclusive no trabalho. Eu sou a mais nova de todas, então assim, todos os meus irmãos caído na bebida.
0: Sim.
1: E aí, eu por fim estava levando bebida para o trabalho, priorizava, em vez de almoçar eu bebia, em vez de jantar eu bebia. Eu chegava do trabalho por volta das 7 da noite, atravessava uma praça, tem um mercadinho próximo, e lá vinha eu com as minhas garrafas.
0: Entendi.
1: Só que quando eu ia e quando eu voltava, eu ia com um sentimento de derrota, um sentimento muito ruim, e me passava várias coisas pela cabeça. Até que chegou dezembro do ano passado, eu fui buscar as minhas garrafas, sentei no sofá para beber, obviamente não comi, mas pedi para Jesus. Eu disse, me livra disso, que Satanás não coloque mais as patas dele em cima de mim, porque
0: forte.
1: Eu não quero, só que eu não consigo sair. E não tentei tratamento nem nada, porque eu sabia que eu não ia conseguir, então
0: entendi.
1: Eu só pedi para ele, me tira disso, me livra disso.
0: Sim.
1: E bebi aquelas garrafas, chegou o Natal, chegou o Réveillon, como de costume, muita bebedeira. Eu não coloquei uma gota de álcool na boca. E de lá para cá até então, não
0: meu
1: bebi
0: Deus.
1: Mais. Não por mérito meu, porque eu sei que eu não ia conseguir. Pois tem irmãos que gastaram horrores em clínicas e não se livraram. Morreram com a bebida. Então, assim, não foi mérito meu. Foi Jesus, com
0: meu
1: certeza,
0: Deus.
1: Que me livrou.
0: Com certeza.
1: Isso. E até então, eu frequento lugares que tem bebida, eu vou, continuo indo ao mesmo supermercado, eu passo pelas garrafas, mas não me dá a mínima vontade. Não,
0: que
1: não
0: libertação,
1: bebo, não,
0: filha,
1: não
0: que libertação imensa.
1: Sim, muita, muito, padre. E aí hoje eu só tenho a agradecer, né, porque ele me tirou do fundo do poço, me tirou da escória, do lamaçal.
0: Amém. Então diga comigo, eu sou um milagre de Deus.
1: Eu sou um milagre de Deus, com certeza, na minha vida.
0: Adenilce, pelo seu testemunho já é um eco, mas faça um apelo para as pessoas que hoje se encontram em algum tipo de vício. Fale.
1: Primeiramente, eu gostaria de dizer para as pessoas que nunca não coloquem na sua cabeça que aquilo é o fim e que não tem saída. Sim, tem saída. se elas tiverem força, elas podem procurar um médico, pode procurar um tratamento, mas a base de tudo é Jesus, é Deus. Se não se apegar com ele, não há tratamento que funcione. Tem que primeiramente dizer, não quero, Senhor, me livra, e ele vai livrar. Se você tiver no coração que quer sair, ele vai te tirar. Nem que seja do fundo do poço, mas ele vai tirar.
0: Tá aí. Ficou um recado bem dado. Obrigado pelo seu testemunho. É muito edificante, viu, filha?
1: Muito obrigada. Eu que agradeço, padre. Sou uma associada.
0: Amém. Obrigado por ser associada.
1: E o ano que vem, acho que vou me mudar daqui, vou para mais perto de Curitiba, e aí quero ser, com certeza, uma mensageira da capelinha.
0: Deus seja louvado. Louvado seja Deus. Adenilce, de Porto Alegre, Rio Grande do Sul. Meu abraço carinhoso. Acompanha pelo aplicativo YouTube, gente. Faça Ecoável Sacristão, testemunho fortíssimo. Dom Jaime Spengler, cardeal arcebispo de Porto Alegre. Almerita, que a paz de Jesus esteja com você, Almerita.
2: Bom dia, padre Reinaldo.
0: Deus abençoe, bom dia. Você fala de onde?
2: Ô, padre, uma alegria imensa falar com o senhor.
0: Você fala de onde, querido? Prazer
2: é
0: meu.
2: Eu falo de Taiobeiras, Minas.
0: Taiobeiras, Minas Gerais. Como é que você me acompanha ali em Taiobeiras?
2: Pelo YouTube, padre.
0: Tá bom, diga lá, querida.
2: Ô, padre, eu tenho testemunho e tenho também pedido de oração, viu, padre?
0: Vamos começar pelo testemunho.
2: Ô, padre, meu testemunho eu tenho várias, mas hoje eu posso falar só um. Então, vou falar o mais importante e
0: tá
2: mais
0: bom.
2: Recente.
0: Certo.
2: É porque eu tenho entrado na minha aposentadoria por idade. E eu sei que hoje não é fácil, né, padre? Tem muita burocracia e tudo. Mas eu falei, peguei com Jesus e a Santa Chagra, que minha aposentadoria desse certo. O primeiro dinheiro eu ia doar para o livro Ouro, né?
0: Sim.
2: E aí, graças a Deus, padre, entrada nos papéis no mês de maio do ano passado, esse ano, mais junho já foi aprovado. Então eu já tirei meu dinheirinho.
0: Entendi.
2: E já fez a doação.
0: Louvado seja Deus, louvado seja Deus pela sua aposentadoria, que era um direito seu. E obrigado pela sua generosidade de ter doado ao livro Ouro. São pessoas como a senhora que faz toda a diferença na obra. Graça recebida.
2: É graça testemunhada.
0: Toca o sino, vala.
2: Toca o sino, São Cristão.
0: Aí, e qual o pedido de oração, querida?
2: Ô, padre, meu pedido de oração é para meus filhos. Eu tenho 4 filhos. E pedido de oração para que meu filho é Silma.
0: Como é o nome?
2: Silma.
0: Silma.
2: É Silma, Maria Selma.
0: Tá.
2: Silane.
0: Como?
2: E Sirlane.
0: Sirlane, tá.
2: E meu filho homem, Israel Ferreira.
0: Tá bom.
2: O padre, para ele, pedir de oração e libertação, padre.
0: Do quê?
2: Porque ele passou por uma separação recentemente e ele tá com um meio quadro de depressão.
0: Entendi.
2: Entendeu, padre? E não vou ficar entrando muito detalhe, porque
0: tá bom.
2: A cidade é pequena,
0: tá,
2: né,
0: bom,
2: padre?
0: Mas levarei no altar do Senhor.
2: Mas eu queria, padre, que o Senhor rezasse muito pela libertação.
0: Tá bom. Levarei.
2: E Jesus, Santa Chagra, que liberta ele. Jesus sabe de quê, né, padre?
0: Sabe, sabe. Teu coração de mãe já falou. Que Deus abençoe, Almerita. Levarei sim no altar do Senhor meu abraço a Taiobeiras, Minas Gerais. Ela falou YouTube, mas nos transmite lá a Alvorada Gerais FM de Salinas, Minas Gerais, a Arquidiocese de Montes Claros, Dom José Carlos de Souza Campos. Eu vou para o intervalo e eu volto com a leitura orante. Nós estamos na leitura orante de segunda carta aos Coríntios. Volte comigo, eu volto já.
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0: Filhos e filhas, nós vamos para a leitura orante, mas eu quero dizer a você, nós estamos na última etapa da campanha de Jesus das Santas Chagas. 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Não esqueça não, tá? Gente, vamos à leitura orante, mas escute o que as pessoas têm dito sobre a leitura orante. Vai lá, sacristão.
1: Oi, padre, sua bênção. Eu sou a Sara, falo aqui de Limeira.
0: Opa!
1: Te escuto pela Rádio Magnífica e pelos aplicativos. A imagem de Jó nas cinzas, se coçando com
0: forte,
1: um pedaço de caco, me tocou muito. Porque às vezes a gente passa por dificuldades na vida e nem são tão grandes quanto a que Jó passou. E é mesmo assim a gente murmura, ofende a Deus, a gente não consegue, né, enxergar. E para mim foi literalmente um tapa na cara para aprender a ser mais grata e reclamar menos.
0: Aí. Tá certo. Sara, de Limeira, estive lá, um grande prazer, povo querido de Limeira, que festa linda. Meu abraço lá, Limeira, São Paulo, Rádio Magnífica de Limeira, Servacante. Bíblia aberta, cartilha de oração.
2: Santo livro, santo livro.
0: Conselhos contra a influência dos pagãos. Isso lá, Conselhos de Paulo. 2 Coríntios, capítulo 6, versículo 14. 2 Coríntios, capítulo 6, versículo 14. Não se juntem com os descrentes para trabalhar com eles. Eita! Olha lá, gente! Chegou chegando em São Paulo! Não se juntem com os descrentes para trabalhar com eles. Pois como é que o certo pode ter alguma coisa a ver com o errado? De repente você pensa assim, tanto faz, né? Eu me garanto. Gente, cuidado, a gente não se garante, não. Aquela história, eu me garanto. Todos nós somos tão frágeis, gente. Nós somos a sensação e a mais pura verdade, nós somos um vaso de argila. Bem isso, argila. Então, nós temos que ter certas precauções. Não se expor. Se a gente sabe de uma fragilidade que tem, a gente tem que evitar. Por quê? Porque podemos ceder. Vamos lá. Como é que a luz e a escuridão podem viver juntas? Como podem Cristo e o diabo estar de acordo? O que é que um cristão e um descrente têm em comum? Que relação pode haver entre o templo de Deus e os ídolos? Pois nós somos o templo de Deus vivo. como o próprio Deus já disse: eu vou morar e viver com eles, serei o Deus deles, e eles serão o meu povo. Isso é um texto do Antigo Testamento. E o Senhor Todo-Poderoso diz: saiam do meio dos pagãos e separem-se deles. Não toquem nada que seja impuro. Então eu aceitarei vocês. Eu serei o pai de vocês, e vocês serão meus filhos e minhas filhas. Eu vou parar por aqui, porque eu creio ser importante dizer: isso aqui, padre, não cheira a sectarismo, isso não cheira a desrespeito, não. Veja, não é desrespeitar ninguém. É, sabendo o que somos, não abrir concessões. Hoje nós vivemos uma lascividade, que é assim: todo mundo faz, eu faço. É comum, é normal. Mas espera lá, nós somos um povo escolhido por Deus. Impressionante que você, eu vou usar uma palavra: aqueles que Deus escolhe, Ele separa. Isso é muito forte no Antigo Testamento. Ele separou o povo de Israel, Ele separou os apóstolos, Ele separou a igreja, não para nos sentirmos superiores. Não tem esse aspecto de superioridade. Mas, meus irmãos e irmãs, há lugares que não nos convém, há conversas que não convém nem a um padre, nem a um batizado, nem a um leigo, a ninguém. Então, como diz São Paulo, tudo me é permitido, mas nem tudo me edifica, nem tudo me convém. Nós devemos ter essa noção. A santificação é um processo de separação, mas não no sentido negativo. Eu estou batendo nessa tecla. Um povo escolhido, uma nação santa, um povo régio, pelo batismo ungidos. Então é muito válida aqui. E Paulo faz um contraponto muito certo. Pode a luz e a escuridão conviver? Pode Cristo e o diabo estar de acordo? Pode um cristão e um descrente ter algo em comum? Relação entre o templo e os ídolos? Será que às vezes nós, por conveniência, preguiça ou falta da consciência da nossa identidade cristã, do nosso batismo, não abrimos concessão demais? E, consequentemente, nos perdemos? Dai-nos, Senhor, esta convicção. Dai-nos, Senhor, esta vivência do batismo. Dai-nos, Senhor, essa busca da santidade. Como Ele diz: eu vou morar e viver com eles. Eu serei o vosso Deus e vós sereis o meu povo. Esta foi a leitura orante de hoje. Gente, conselho valiosíssimo para o dia de hoje. Eu vou para o intervalo e volto. Ainda hoje nós temos a novena de Santa Mônica, Santo Agostinho, terceiro dia, e nós temos ainda a oração pelos leigos no mês vocacional. Voltamos já. Volte comigo hoje, Nossa Senhora Rainha. Voltamos já.
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0: Eu vou direto atendendo Andréia. Que a paz de Jesus esteja com você. Alô?
1: Bom dia, padre.
0: Bom dia, Andréia.
1: Você,
0: Deus abençoe. Você fala de onde?
1: Eu falo de Juína, no Mato Grosso.
0: Juína, Mato Grosso. E como é que você me acompanha ali?
1: Eu acompanho o senhor pela parabólica, né? Ah. TV Evangelizar.
0: Opa!
1: E pela? E pela Rádio Nazaré.
0: Então, FM. Isso, abraço à Rádio Nazaré FM. E pela parabólica digital, que
1: isso.
0: Cobre todo o Brasil. E procure lá pelo número 329 que vai se encontrar. Parabólica digital. Diga lá, Andréia.
1: Então, padre, eu tenho um pedido. Primeiro, agradecer a Deus,
0: tá.
1: As bênçãos, né?
0: Sim.
1: Eu tenho passado, assim, bastante situações na minha vida, mas também tenho recebido bênçãos.
0: Sim.
1: E eu quero pedir oração pelos meus pais.
0: Então, primeiro diga, obrigado, Jesus.
1: Obrigada, Jesus.
0: Pelas graças recebidas.
1: Pelas graças recebidas.
0: Graça recebida, graça testemunhada.
1: Graça recebida, graça testemunhada. Toca o sino, sacristão.
0: Isso. Tá, e você gostaria de pedir oração com o nome dos seus pais?
1: A minha mãe é Cecília.
0: Tá.
1: Ela sofreu um AVC tem mais ou menos dois meses e desde então ela está acamada.
0: Tá bom, Cecília.
1: Paralisou todo o lado esquerdo dela, né?
0: Sinto por isso.
1: Ela ficou totalmente dependente. E ela disse que não se revolta com Deus, que Deus tem um propósito para a vida dela.
0: Puxa,
1: então,
0: mulher de
1: ela
0: fé.
1: Agradece, porque o diagnóstico dela era que ela não iria falar, não iria enxergar, né?
0: Sim.
1: E ela enxerga, ela fala, ela está lúcida, ela come com a própria mão.
0: Entendi.
1: Graças a Deus, né? Tem as limitações de uma pessoa acamada, mas... Só que assim, Pablo, triste de toda essa história é que o meu pai nunca foi um homem de muita fé.
0: É.
1: E com esses acontecimentos, ele se revoltou muito contra Deus.
0: Sério?
1: Então, ele pensa assim, se a pessoa é boa, tem que acontecer coisas boas com ela. E se a pessoa é má, tem que acontecer coisas más. Então, ele não aceita a situação da minha mãe.
0: Se acompanha sempre, você deve ter acompanhado a leitura orante de Jó. Você acompanhou?
1: Sim. Eu ia falar isso para o senhor, né? Ia falar que foi, assim, que foi depois dessa leitura orante de Jó que eu me sentia mais motivada ainda a ligar para o senhor. Já tinha tentado algumas vezes, não conseguia, né?
0: Entendi.
1: E depois dessa leitura orante, assim, que... Né? Então, falo para ele, pai, em tudo das graças, eu tenho dois filhos especiais.
0: Você?
1: A minha menina tem 16 anos,
0: Ela
1: acompanha muito o Lucas Coelho, diz que o senhor dá um abraço por
0: Lucas,
1: por
0: o nosso coroinha, um abraço, vamos mandar assim, tá bom, como é que é o nome dela?
1: É Maria Cecília.
0: Maria Cecília.
1: Ela é coroinha, ela foi coroinha, agora ela é acólita, né? Ela tem 16 anos.
0: Tá.
1: Ela tem... TDAH, autismo e ansiedade generalizada.
0: Certo.
1: E o meu menino tem deficiência intelectual, autismo, TDAH, tem 11 anos e também é coroinha.
0: Como é o nome dele?
1: Eu quero... É Pedro Henrique.
0: Tá certo.
1: Eu quero até agradecer a minha paróquia, Santa Catarina de Alexandria, que acolhe meus filhos muito bem.
0: Olha que lindo.
1: Né? Eles,
0: que
1: são,
0: lindo.
1: Eles são muito bem recebidos, nós somos muito bem acolhidos na igreja. Eu não consigo mais acompanhar como eu acompanhava devido a que eu cuido da minha mãe, né?
0: Claro.
1: Então, final de semana é bem mais tenso, que não tem aula, não tem cuidadora, não tenho, né? Então, fico eu em todos a fazer. Mas, todos os domingos de manhã, eu tento me manter firme,
0: certo.
1: E me apegar na fé, padre.
0: Olha, você é um testemunho vivo. Você é um testemunho vivo até para o seu pai. Sim. Até para o seu pai.
1: Então, só para resumir rapidinho, padre, eu vou tentar, né, ser breve. É, em 2014, que eu tive o Pedro, foi uma gravidez de risco, quase somos nós dois, né?
0: Sim.
1: Em 2016, meu esposo teve um câncer raro, que foi um câncer de pele que infiltrou no osso do maxilar, ele perdeu parte do maxilar.
0: Puxa.
1: Aí, em 2018, veio o diagnóstico do Pedro, foi um diagnóstico progressivo, né? Conforme foi terapia, acompanhando, vieram...

0: nacional, eu passei em 14º lugar.
1: Louvado
0: então,
1: seja
0: assim,
1: Deus.
0: Então, assim, eu tô há 2 anos cuidando da minha mãe e eu vejo isso também como uma evolução espiritual para mim.
1: Entendi.
0: Porque invertemos os papéis, né?
1: Claro, é.
0: E assim, eu em tudo dá graça.
1: Obrigado então, pela sua partilha, viu? Sua partilha é muito então, edificante.
0: E a leitura orante de Jó me tocou muito. Em tudo dá graças, né?
1: Entendi.
0: Em tudo dá graças, que bênção chega. Porque às vezes a gente se prende muito às provações e esquece das bênçãos, da graça.
1: Tá certo. Andréia, o nome do seu paizinho?
0: O meu pai é Amaurílio.
1: Amaurílio. Deixa eu te fazer
0: uma...
1: Amaurílio.
0: Eu peço principalmente que a minha filha, ela reza o terço diariamente e ela fala, mãe, eu rezo pela conversão do vô. Eu ainda vou ver meu vô curtido, porque ela é de muita fé.
1: Entendi.
0: É uma bênção na minha vida. Uma menina de 16 anos que o foco é estudo e igreja.
1: Andréia, talvez você tenha, mas mesmo que tenha, eu vou mandar. Meu coração está pedindo. Quero mandar para você, de presente, o livro Inabalável. Se você já tem, você dê para alguém, tá bom?
0: Não, esse vai ser para mim.
1: Tá bom.
0: Nós temos os outros livros do Senhor, eu sempre compro aqui. Nós temos a Rede do Divino Amor, né?
1: Tá bom.
0: Que vende os produtos de evangelizar.
1: Tá bom, mas esse vai com dedicatória para você.
0: Ai, padre, uma bênção.
1: Então fica na linha, fica na linha.
0: E eu vou falar, só vou falar mais uma coisa, viu? Eu e minha mãe acompanhamos o programa do Senhor, a minha sogra também, a Tereza, e a gente reza, padre, pelo seu sacerdócio, pela sua fé de evangelizar.
1: Amém.
0: A gente acompanha a Noite de Louvor,
1: que
0: acompanha o padre
1: linda.
0: Renatinho, o padre Christian Shankar, o padre,
1: oh, coisa boa, padre Jorge, toda a equipe.
0: Toda a equipe, irmã velha, então, irmã Ana Paula, misericórdia, aquela irmã Ana Paula me toca de um jeito que...
1: Demais.
0: Assim, que e bom. A gente reza muito pelo seu sacerdócio e pela sua saúde.
1: Obrigado.
0: E a gente vê que o senhor também passa por provações, então, se o senhor, como um sacerdote, como uma pessoa, né, de fé como o senhor, passa por suas provações, quem somos nós para questionarmos as nossas?
1: Filha, Deus abençoe, fique na linha porque eu preciso do seu endereço para mandar o livro para você. Meu abraço, Andréia, de Juína, Mato Grosso. Gente, um testemunho do começo ao fim, extremamente edificante. Ela acompanha pela Parabólica Digital, canal 329. Lá tem a Rádio Nazaré FM, Dom Neri José Tondelo, da Diocese de Juína. Escute esse testemunho, dá tempo. Vai lá, sacristão.
2: Oi, padre.
1: Oi.
2: Aqui é Suelen, do estado do Pará.
1: Pois
2: após
1: não.
2: O milagre da cura do alcoolismo, no ano de 2019, o grande sonho era a chegada de um bebê. Naquele ano, o senhor estava determinado a rezar por mulheres que gostariam de ter o dom da gravidez. E de novena em novena, lá fomos nós. Em novembro de 2021... veio a graça. Meu filho vai fazer 4 anos. Toca o sino, sacristão. São José rogou.
1: São José providenciou.
2: Obrigado, padre.
1: Amém.
2: Muito obrigado por tudo.
1: Eu que agradeço e reze por mim mesmo. Lá, Suelen do Pará. E eu volto rezando a novena e rezando pelos leigos. Amanhã é dia dos leigos, dentro do mês vocacional. Você volta comigo? Então chame teu amigo, tua amiga. De repente a pessoa não se deu conta que começou a novena de Santa Mônica, Santo Agostinho. Nós voltamos já. Volte comigo.
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0: Hoje, dia de Nossa Senhora Rainha, aniversário de Dom Moacir Aparecido de Freitas, da Diocese de Votuporanga, São Paulo. Também aniversário da Rádio Cor FM, Formiga, Minas Gerais. Terra FM, Guarda dos Ferreiros, Minas Gerais. Amanhã, Rádio Bom Jesus FM, de Cuiabá, Mato Grosso. Amado povo de Deus, eu quero que você reze comigo pela vocação dos leigos. Leigas, são aqueles que nascem do batismo para ser sal da terra e luz do mundo. Repita comigo: abençoai, ó Pai Celestial, os vossos filhos e filhas, que como leigos e leigas vivem no meio do mundo. Dai-lhes uma fé viva, uma luminosa esperança e um ardente amor apostólico, para que possam ser sempre exemplo no lar, no trabalho, na sociedade, protagonistas do anúncio e do testemunho do Evangelho do vosso Filho, nosso Senhor Jesus Cristo. Em qualquer estado de vida em que viverem, enriquecei-os com os dons do Espírito Santo, para que possam cooperar com a vossa e a nossa Santa Igreja, Mãe e Mestra, na sua essencial missão de evangelizar e renovar a face da terra. Ó Divino Espírito Santo, amor do Pai e do Filho, que conduzis a Igreja de Deus por entre as vicissitudes da história, tornai nossos irmãos leigos e leigas cada vez mais dóceis e generosamente abertos às vossas luzes e inspirações, para que se capacitem sempre mais para levar o Reino de Deus a todas as famílias e ao mundo inteiro. Amém. Amém. Parabéns a todos os leigos e leigas. Você sabe que a sede da obra Evangelizar é Preciso? Ela é no Santuário de Nossa Senhora de Guadalupe. E nós estamos precisando de ajuda. Nós estamos na primeira etapa. Ajude a pintar a casa da mãe. Esse é o nosso grande slogan. Mas nós decidimos, e isso não é uma decisão minha, foi do CAEP, Conselho Pastoral Econômico, a necessidade da climatização. O estado da pintura é lamentável, mas nós precisamos climatizar. É muito quente, as luzes da televisão é muito quente. 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Vocês vão ver agora o livro. Gente colaborando lá de Colombo, Maria Elisa, de Colombo, rezando pela família Cardoso, de Curitiba, Denise, depois Agostinho, de Piraquara, Fazenda Rio Grande. 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Tá aí o nosso apelo: ajude a pintar a casa da mãe. E vamos juntos à novena de Santa Mônica. De novo, vou pegar o Jornal do Evangelizador, onde na página 7 você tem a novena. Santa Mônica, Santo Agostinho, rogai por nós. Terceiro dia. Santa Mônica e Santo Agostinho, levai-nos à verdadeira conversão. Santa Mônica, Santo Agostinho, levai-nos à verdadeira conversão. Santa Mônica, Santo Agostinho, levai-nos à verdadeira conversão. Ó Santa Mônica, que pela oração e pelas lágrimas alcançaste de Deus a conversão do vosso filho e de vosso marido, olhai para o meu coração amargurado, rezo agora por esta pessoa que tantos dissabores e sofrimentos causam meu coração e toda a minha família. Diga o nome. Diga a pessoa. Santa Mônica, que vossas orações se juntem às minhas para comover o bom Deus, a fim de que Ele, Deus vivo e verdadeiro, faça com que esta pessoa por quem rezo possa voltar ao bom caminho. Santa Mônica, fazei com que o Pai do Céu chame de volta à casa paterna este filho pródigo. Dá-me esta alegria e serei para sempre agradecido. Oremos. Ó Deus, consolador dos aflitos, saúde dos que em vós esperam, que aceitaste misericordiosamente as piedosas lágrimas da bem-aventurada mãe Mônica, pela conversão do filho Agostinho e do marido Patrício, concedei-nos pela vossa intercessão que choremos os nossos pecados, encontremos as indulgências da vossa graça por nosso Senhor Jesus Cristo, vosso Filho, na unidade do Espírito Santo. Amém. Santo Agostinho, rogai por nós. Santa Mônica, rogai por nós. O Senhor esteja convosco. Ele está no meio de nós. Abençoai, Senhor, o encontro que está acontecendo nos Estados Unidos. Abençoai o final de semana de todo o povo de Deus. Abençoai a água, a roupa dos enfermos, as fotos de família, os remédios, por intercessão de Nossa Senhora do Carmo, São Pio de Pietrelcina, nos méritos das Santas Chagas, em nome do Pai, do Filho e do Espírito Santo. Amém. Bom final de semana. E eu termino com um clipe Obrigado Deus, de YouTube, Padre Manzotti. Se inscreva. 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
6: Olha, bom demais. 11 horas e 2 minutos. Hora.
7: É hora, é hora, é hora de alô.
6: Olha, vamos aqui, um abraço aqui pra Emily. Ô, Emily Vitória, bom dia. Tudo bem por aí? Graças a Deus. Maria Custódia, bom dia. Ô, Anitta, como é que tá a netinha aí? Deixa eu procurar a música dela aqui, deixa eu ver aqui. Nessa não, né? Nessa não. Deixa eu ver onde. Agora sim!

0: pra você que tá ligado aí nos 87,9. Ah, é Maria Clara, né, Maria Clara? Deixa eu ver aqui.
1: Eu sou a neta da Anitta. Ô, Márcio, você pode falar do meu quadro?
0: Legal, coisa boa ouvir essa vozinha aqui no, no rádio, é muito bom. Olha, Júlio César lá do Jardim Serra Azul, muito bom dia, na alegria do rádio.
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0: Marlon e você.
2: Se está com Marlon.
0: Marlon e você até o meio-dia.

0: seu jeito,
1: no seu.
2: Muito bom. 11:13.
3: Ele é
2: aqui na Alegria do Rádio.
4: Bom dia!
2: Bom dia! Marilinha Mendonça, Maiara e Maraísa, te quero pra mim.

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1: Que lindo, cara.
0: 11:16 aqui na Matéria FM. Até o meio-dia, Marlon e você. É bom, né? É a sua trilha.
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0: Olha, pois é, a melhor trilha sonora. Uma verdadeira salada musical no seu rádio. Hora certa, 11:16. Deixa eu fazer aqui a utilidade pública.
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0: Olha, Maria Cecília. Ô, Maria Cecília. Maria Cecília perdeu uma pasta plástica azul, claro, ela que contém cartão de vacina, tá? E tá fazendo falta para ela. É, se você encontrar, por favor, fale conosco aqui no nosso 996-66-1699. É, você também pode e deve ajudar aí. Se você encontrou um documento, por favor, entregue aqui na rádio. Se perdeu, vem aqui que a gente anuncia para você, porque a Matéria FM é referência, né, para casos aí de utilidade pública, de achados e perdidos. Então, a Cristiane Dias da Silva também perdeu a sua carteira com todos os documentos, inclusive 3 cartões de banco, na rua Guaraciaba Passos, viu? Se você encontrou, por favor, fale com a nossa produção. Foram encontrados também a certidão de nascimento de Marcelo Augusto Reis e carteira de identidade de Dulcineia Reis Fonseca. Para resgatar, só passar aqui na rádio de 9 da manhã às 5 da tarde, de segunda a sexta-feira. É, atenção, você, vagas para motorista. Alô, motorista, em carteira de habilitação, habilitação C ou D, é ter disponibilidade de horário? Pois é, o depósito de NIS está precisando, viu, de motorista. Pode mandar lá no zap do depósito de NIS, no 31-31-29-40-10. 31-29-40-10. Nós temos vagas também para o supermercado Jeová Giré, operadora de caixa, auxiliar administrativo, motorista, repositor e açougueira. Os interessados podem enviar currículo para o WhatsApp 319-8933-3228. 989-33-3228.
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1: Muito bom. Olha, 11 horas e 35 minutos. Para você que está ligado com a gente na internet, matelifm.com.br. O nosso muito obrigado aí pela companhia, tá? 11h35 agora. Volto já já.
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0: Legal, bom demais, né? 15 minutinhos agora faltando para o meio-dia.
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0: Abraçando você, aniversariantes do dia. Saúde, paz, realizações, que santos e anjos estejam de mãos dadas para fazer deste momento o melhor momento da sua vida, e eu tenho certeza absoluta que vai ser um dia maravilhoso, de muita alegria, de muita fé, né? Para você, aniversariantes do dia. Olha, vamos aqui abraçando aqui a nossa, a Isabela. Tá longe, Isabela, tá lá na Bahia. Faz aniversário amanhã, mas amanhã não tem o quadro Os Aniversariantes do Dia. A gente manda aqui o abraço especial para você hoje. Oi, Isabela! Querida netinha, como é difícil.

0: hoje. Ô filha amada, desejo que sua existência seja sempre recheada de instantes maravilhosos, repleto de coisas boas, né? E que nunca lhe falte o amor e a saúde, paz e, claro, sentimos... nós somos muito felizes em fazer parte da sua vida. Você tem sido, assim, uma menina incrível, dona de um coração de ouro, sempre atenta ao que se passa ao seu redor. Isso demonstra o quanto você se preocupa, né, com o mundo, com as pessoas, né? Isso demonstra também que você é um ser humano deslumbrante. Parabéns, querida filha, a sua mamãe Simone, o papai Ivan, os irmãos Kaique, Ana Júlia e Manuela. Abraçando aí a Isabela. Oi, Isabela, sorria, menina. Hoje é o seu dia. Oi, Isabela, olha, ô, sobrinha querida, que sua vida seja sempre cheia de muita luz, alegria e amor. Desejo que todos seus sonhos se realizem e que você continue sendo essa menina especial, iluminada, que traz tanto orgulho para a nossa família. Um abraço aqui dos tios, o Atílio Júnior, o Bruno Henrique, a Sandra e o Jácio. Abraço também aqui da Amanda, da Núbia, abraçando você no dia de hoje. Oi, Isabela, quantos anos que ela tá fazendo, hein? Não colocou aqui, né? Ô Isabela, feliz aniversário, viu? Ô prima linda, querida, que Deus te abençoe nesse dia tão especial, com muita felicidade, saúde e muito amor no seu coração. Espero que hoje celebre com muita alegria as bênçãos de Deus. Com muito carinho, aqui os parabéns dos primos Pedro e também da Catarina. A Isabela hoje está soprando velinhas lá na Bahia. Ô Isabela, parabéns, viu? Hoje meu coração encheu, amanheceu cheio de alegria, só por saber que esse dia é todo seu. E que o mundo ganhou você. Que seu caminho seja sempre iluminado. Viu, minha pequena? Que seu aniversário seja lindo. Abraço aqui da vovó Fia e também do vovô Orlando, abraçando a nossa Isabela. Parabéns! Abraçando você, aniversariante. Ah, por falar em Bahia,
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0: Eu vou mandar uma música de um baiano aqui pra você, aniversariante do dia. A Isabela tá lá na Bahia soprando velinhas, esperando na janela. Bom dia!

0: Olha, bom demais celebrar o dia dos aniversariantes do dia com Gilberto Gil. Bom, né? É bom demais. 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
0: Olha, espalhe gratidão.

0: Que peninha! Tá terminando aqui o programa Passatempo. Tá chegando a saideira com Ed Brito e Samuel, Romance Rosa. Eu volto na segunda-feira, se Deus quiser, a partir das 8 horas da manhã. E ele há de querer. Gente, grande abraço, fique todos com Deus. E ó, continue com a gente, porque a Matéria FM, 29 anos, sua melhor companhia, a número 1 em Matheus Demi Região.
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0: Tchau, tchau. Fique todos com Deus. Até segunda. Ótimo sábado. 4 minutos agora faltando para o meio-dia.

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0: semana. Sexto lugar.
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0: você curtir as mais pedidas da semana. Sexto lugar, Wesley Safadão e Rei Vaqueiro, diz Prisente. Meio-dia 29, boa tarde.
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0: Quinto lugar, Juan Leandro com Danilo e Davi, fofoca do ano. Boa tarde, as mais pedidas da semana, sua programação Matéria FM.

0: Se você gostou ao som de Juan Leandro, Danilo Davi, Fofoca do Ano, no quinto lugar das mais pedidas da semana. No sexto lugar você ouviu Wesley Safadão com Rei Vaqueiro, Displicente. Sétimo lugar, Maria Mendonça, Tudo Vai Ficar Bem. Oitavo lugar, Paula Fernandes, Amar de Novo. Tamo junto, misturado, você curtindo as mais pedidas da semana, na edição de sabadão, dia 22 de agosto de 2026. Daqui a pouquinho, a 1 da tarde, tem o nosso Matele Show, até as 4 da tarde, na sua Matele FM. Então, manda sua mensagem aí, 319-9666-1699, ou também você pode ligar no 3535-1699, pode seguir o nosso Instagram, arroba Rádio Matele FM, tem também o Facebook, facebook.com/radiomatelefm, nosso site matelefm.com.br. Você pode ouvir nosso programação Matele FM no tradicional radinho, na frequência 87.9, tem também a Alexa, viu? Só falar assim, Alexa, toca a rádio de Matheus Leme e aproveita, baixa o nosso aplicativo. 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Meio dia e 33, boa tarde.
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0: A Maria Cecília perdeu uma pasta plástica azul claro com um cartão de vacina. E se você encontrou, fale com a nossa produção no 3535-1699 ou pelo WhatsApp 319-9666-1699. A Cristiane Dias da Silva perdeu sua carteira com todos os documentos e 3 cartões de banco na rua Garaciaba Passos, próximo ao Sacolão ABC. Se você encontrou, fale com a gente no 3535-1699 ou você também pode mandar mensagem no nosso WhatsApp 319-9666-1699. Foram encontradas a certidão de nascimento de Marcelo Augusto Reis e carteira de identidade de Dulcineia Reis Fonseca. Para resgatar é só passar aqui na Rádio Matele FM, entre 9 da manhã e 5 da tarde, na rua Hipólito José de Faria, 760B, no Nossa Senhora do Rosário. Atenção para as vagas de emprego. Vaga de motorista. É necessário ter habilitação C ou D. Ter disponibilidade de horário. Interessados, enviem o currículo para o WhatsApp do Depósito de NIS. 31-3129-4010. 31-3129-4010. Tem também vagas no supermercado Jeová Giré. Operador de caixa, auxiliar administrativo, motorista repositor e açougueira. Interessados, enviem o currículo pelo WhatsApp. 31-989-33-3228. 31-989-33-3228. A qualquer momento, durante a nossa programação, voltamos com a utilidade pública. Meio dia e 35, boa tarde.
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3: Vamos mandar um abraço pra turma ligada na 87.9. Alô, Kaique da Cacá Bikers, no centro da cidade. Alô, também Eunice, no Duque de Caxias. Paulo Melo, bairro Vale Verde. Enita, nossa do Rosário. Maria Custódia, Tuca, no Vista Alegre. Emily Vitória, no Vista Alegre, também ligada na 87.9. Do seu alô. Vai mandando. Alô, alô. A turma ligada, alô Rony Almeida no centro da cidade, Júlio César no Jardim Serra Azul, Sono Mangabeiras, Negro do Telecentro no Consenza, Júlio Tunai no Central, Mariusa em Contagem, Alexandre no Parque da Serra, alô Canuto no centro da cidade, ligado, a 87.9 da sua melhor companhia, é nóis, que eu estou contigo, não largo de jeito nenhum até às 4 da tarde. Alô, Maria Pereira, nosso lado Rosário também tá ligado. Alô, Sirene, no centro da cidade, na Rede Galvão. Toda a turma ligada, toda a turma sintonizada. Aí é bom demais. Tamo junto.
2: 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Quarto lugar.
3: Quarto lugar das mais da semana, Gustavo Lima, Bala Alojada, meio-dia 41, boa tarde. Alô Canuto, dando a carona aí na programação das mais pedidas. Daqui a pouco é o nosso Matheus Show especial de sabadão, hein? Que nem

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2: Segundo lugar, medalha de prata.
3: Segundo lugar, medi 51, Diego Vitor Hugo, beijei a cura. Boa tarde. 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

você curtindo o primeiro lugar das mais pedidas, Ana Castela, É Que Eu Não Te Esqueci. Segundo lugar, Diego Vitor Hugo, Beijei a Cura. Terceiro lugar, Eduardo Costa, Imagina Eu. Novidade, Matéria e Grupo Pixote no meio do processo. Quarto lugar, Gustavo Lima, Bala Alojada. É isso aí, gente boa. Tamo junto, misturado as mais pedidas da semana, ficando por aqui. De volta no próximo sábado, a partir do meio-dia, depois do passatempo. Depois do intervalo, tá chegando o Matéria Show especial de sabadão, dia 22 de agosto de 2026. Tamo junto! Mais pe-

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9: Boa tarde. Começando mais uma edição do nosso Martelli Show, edição de sabadão. É, sábado, dia 22 de agosto de 2026. Ó, edição especial do nosso Martelli Show, um show de alegria, amor e saudade no seu rádio. Você pode participar do nosso WhatsApp, 3199-666-1699, ou também você pode ligar no nosso telefone fixo, 3535-1699. Combinado? Tamo junto e misturado até as 4 da tarde, fazendo a sua melhor companhia. A hora certinha pra você, 1 em ponto na sua Martelli FM, a rádio que está com você há 29 anos.
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9: Para começar, é com eles aí, ó, César e Paulinho, só por você, 1 e 1. Boa tarde, avisa lá que o Martelli Show já está no ar.

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1: Homem 4, Christian Ralph, vira, virou, boa tarde, vocal

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2: Ela chorou de amor, de que ela chorou. Geligeno, 1:07, boa tarde. Avisa lá, viu? O Madeli Show já está no ar e está pra ficar até as 4 da tarde. Fazer sua melhor companhia comigo, Alexandre Henrique.

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1: 1:15, Jean Giovanni, nem dormindo consigo te esquecer, sucesso de 1990.

0: é bom demais, a gente canta até junto, né? Jean Giovanni, nem dormir consigo te esquecer. Cleide Camargo, quando o grande amor se faz. Gene Geno, ela chorou de amor. Cristi Ralph, vira, virou. César e Paulinho, só por você. Tamo junto e misturado, Matéria FM, 29 anos com você. Manda sua mensagem aí, pode pedir sua música, pode mandar mensagem de voz, de texto. Nosso WhatsApp 319-9666-1699. Ou também você pode ligar no 3535-1699. Tamo junto e misturado até as 4 da tarde, o nosso Matéria Show. 1h19, boa tarde.
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0: você curtir ao som de Vitor e Cadu, volta pra eu. Você viu também o som de Léo Chaves, Lembranças de Amor com Gustavo Lima, Wesley Safadão e Natanzinho Lima, Mentira Estampada, Henrique Juliano, Vai Que Bebereis, Solange Almeida com Priscila Meireles, Flores, Guilherme Benuto com Maria Maraíza, Corpo Sexy. Obrigado você pela audiência, pelo carinho. Mandou um abraço pra Juliana, no Via Suzana, ligada na Alexa. Você quer ouvir a Matéria FM na Alexa, só falar assim: Alexa, toca a rádio de Matheus Neme. Mande a sua mensagem também, 319-9666-1699. Ou também você pode ligar no 3535-1699. Aproveita e segue o nosso Instagram, arroba Rádio Matéria FM. Tem também o Facebook, facebook.com/RadioMatériaFM. 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Tamo junto até as 4 da tarde, é o nosso Matheus Show. Um show de alegria, amor e saudade no seu rádio. 1h41, boa tarde.
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1: 1h44, boa de Gilberto e Gilmar. Tá ruim, mas tá bom demais da conta. Até as 4 da tarde, o nosso Matelli Show comigo, Alexandre Henrique. É nóis, que é nóis.

0: 1h51, boa tarde! Sábado, badu, badu!
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0: 1h51, boa tarde, tamo junto nessa até as 4 da tarde. Dudu Guidalvan, Massa Falida. Tamo junto, nosso Mateli Show, um show de alegria, amor e saudade no seu rádio. É nóis, aumenta o som aí.

0: você curtiu o som de Leandro Leonardo, Em Nome do Amor, Jean Marcos com Tonico Tinoco, Sérgio Reis, Roberta Miranda, Súplica Cearense, Duduque Dalvan, Massa Falida, João Mineiro e Marciano, O Viola Está Chorando, Gilberto e Gilmar, Tá Ruim, Mas Tá Bom. Obrigado pela audiência, obrigado pelo carinho, tamo junto e misturado. 2:02, boa tarde!
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0: Murilo Rufi.
1: E você curtiu ao som de Veneno, Murilo Rufi, Zé Neto e Cristiano. Você viu também Diego Vitor Hugo, Infarto, Felipe Araújo, Esses Caras São Ligeiros, com Jorge Matheus, Luan Santana, Amar Não É Pecado, Zé Felipe, meu Grito de Amor. Obrigado você pela audiência, pelo carinho. Mandou um abraço aqui para Liliano Via Suzana, ligadinha na 87.9. Manda sua mensagem aí, gente boa. 319-9666-1699. Ou também você pode ligar no 3535-1699. 2h22, boa tarde.
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2: Música, divina música, que me envolve neste momento. Através desta mensagem, meu eterno agradecimento.

E você curtiu o som de Zezé de Camargo e Luciano, Doa Vida, Pão Beijo. Ouviu também Tonico e Tinoco, Baile na Roça, Meu Horário de Zezé Rico, Mensagem do Além, Lourenço e Lourival, Como Eu Chorei, Chico Rei Paraná, Velha Porteira, Chitãozinho Choró, Feito Eu, a pedido de nossa grande amiga Liliana Vila Suzana. Tamo junto, misturado, manda sua mensagem aí, 319-9666-1699, ou também você pode ligar no 3535-1699. 2h48, boa tarde.

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3: Faltando 7 minutos para as 3. Thierry, Rita, boa tarde.

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3: Ô, Marinho, vamos lembrar o que fez a gente chegar aqui, né? Bora.

0: abre mão.
1: E você curtindo Robson Carvalho, Olho Chovendo. Você viu também o som de Kate Romário, Pouti Porri, Amor não é jogo de azar, Separa, Namora, Me Bate, Me Xinga. Viu também Thierry Rita, Laona Prado, Desandei com Guilherme Benuto. Obrigado você pela audiência, pelo carinho. Tamo junto e misturado, Matéria FM, 29 anos com você. Manda sua mensagem aí, 319-9666-1699. Ou também você pode ligar no 3535-1699. 3 e 3, boa tarde.
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4: Tô de volta, 3:06. Boa tarde.
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4: É nós, Queiroz.
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4: De volta com esse sucesso de Leandro Leonardo, Sublime Renúncia. 3:06. Tamo junto até as 4 da tarde. É modão que você quer. Então toma. Aumenta o volume. Mateli Show está no ar. Sempre com você.

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1: Você ouviu aí Edson Hudson, foi Deus, Dose Dupla aí, né? Edson Hudson, Bicho Bom é Mulher. Antes da Dose, João Paulo e Daniel, a Lua do Carro Branco. De Paulo e Paulinho, Amor de Primavera, Leandro Leonardo, Sublime Renúncia. Obrigado você pela audiência, pelo carinho, tamo junto e misturado, Matéria FM, 29 anos com você. Você sempre ligado, sintonizado na 87.9. 3h23, boa tarde.
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0: A Vini Vini, Matheus e Cauã, Maturidade. Você viu também Henrique e Juliano, Quase Algo. É Yasmin, Sensação, Meu Bem Querer. Kaique e Felipe com Guilherme e Benuto, Entrei de Gaiato. É João Marcos e Vinícius, Hit do Ano. Obrigado você pela audiência, pelo carinho. Tamo junto e misturado. Matéria FM, 29 anos com você. O nosso Matéria Show até as 4 da tarde. Manda sua mensagem no 319-9666-1699. Ou também você pode ligar no 3535-1699. 3h40, boa tarde.
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0: Estamos de volta, 3h44.
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0: De volta com esse sucesso, na voz de Leandro, da dupla Leandro e Leonardo. Sucesso de 1998, Catedral. Boa tarde.

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1: 13h47, Leandro Leonardo, Doce Mistério. Boa tarde.

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2: Na sua matéria de 3:51, Jean e Giovanni, eu quero te amar. Boa tarde.

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1: A última dessa tarde do nosso Morelli Show, 3h54. Teodoro Sampaio, Paixão Proibida. Boa tarde.

0: que você gostou é o som de Teodoro Sampaio, Paixão Proibida. Você ouviu também o som de Jean Giovanni, Eu Quero Te Amar. Leandro e Leonardo, Doce Mistério. Leandro e Leonardo, Catedral. Obrigado pela audiência, obrigado pelo carinho. Tô ficando por aqui, de volta na segunda-feira, a partir das 5 da tarde, depois do Tarde Legal com o Márcio Canuto. Que Deus abençoe a cada um de vocês e um bom fim de semana, ó! Juízo, hein? É, juízo que segunda-feira logo ali. Alimente sua fé com seus medos, morrerão de fome, aproveita muito bem a vida, que você vai passar muito tempo morto. Até segunda, se Deus quiser! Tô indo, vocês ficam com Deus e fica a nossa programação Matéria FM. É nóis, que é nóis!
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1: 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Boa noite, Pai. Termina o dia e a Ti entrego o meu cansaço. Obrigado por tudo e perdão. Te agradeço pela esperança que hoje animou meus passos, pela alegria que vivi no rosto das crianças. Obrigado pelo exemplo que recebi daqueles que encontrei em meu caminho. As crianças, os jovens, os velhos, os pobres, os ricos, os trabalhadores. Obrigado pelo dia que tive. Obrigado pela luz, pela noite, pela brisa, pelo alimento, pelo meu desejo de superação. Obrigado, Pai, porque me deste uma mãe. Perdão também, Senhor. Perdão pelo meu rosto fechado e carrancudo. Perdão, porque esqueci que sou irmão de muitos. Perdão, Pai, pela falta de colaboração e solidariedade. Perdão por ter guardado para mim tua mensagem de amor. Perdão por não ter conseguido hoje dizer sim, a exemplo de Maria, nossa mãe. Perdoa-me, Pai, e abençoa os meus propósitos para o dia de amanhã. Chegamos ao fim do dia, contemplando a luz da tarde. Louvamos o Pai, o Filho e o Espírito Santo de Deus. Amém.
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0: Vamos. 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

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Agora faltam 14 minutos para as 8 da noite. Obrigada pela sua presença e pela sua companhia.

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0: 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Boa noite.
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